0: pois cada marca veste essa plataforma com diversos tipos de carrocerias, estilo e acabamento. Então, dentro desta ideia de redução de custos, coube a Hyundai desenvolver plataformas de compactos como o Onix ou HB20. E a AGM, uma das maiores especialistas do mundo no ramo de picapes, caberá então desenvolver uma nova S10, que será também utilizada pela coreana Hyundai para suas picapes. A previsão é para motorização PHEV híbrida plug-in.
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1: 10 e 3.
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5: Estamos por aqui de volta. É o Jazz Masters do ar. Sempre muito bom estarmos juntos, lembrando do nosso site jazzmasters.com.br. Lembrando também que estamos todo final de semana aqui na sua emissora. Baron Ashler, cara especialista em eletrônica, chega com uma faixa que resgata aquela essência do boogie, do soul dos anos 80. O nome do álbum é Not 100% Right. E é uma faixa remix de house moderna que traz aí, claro, aquela lembrança, né? O som de George Benson de 1981, o Turn a Love Around, que foi escrita por muita gente boa, tem aquela bateria marcante do Jeff Porcaro. Vamos ouvir aqui o que o Baron Ashler fez com George Benson. Quão incrível!

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0: 10:30.
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5: A cantora Elis Regina passou como um furacão pela música popular brasileira entre a década de 60 e o início da década de 80, quando morreu precocemente aos 36 anos. Ela vendeu 4 milhões de discos em 18 anos de carreira. A qualidade vocal, presença de palco e personalidade colocaram Elis Regina na história como uma das mais importantes cantoras e intérpretes brasileiras. Mas você sabia que por duas vezes Elis Regina desistiu de desenvolver sua carreira internacional na Europa por saudades do Brasil? Pois é, ela se dizia uma cantora eminentemente brasileira. Talvez por isso ela gravaria em 1979 com tanta propriedade a canção O Bêbado e a Equilibrista, que é um retrato do Brasil no final do período ditatorial e representa a população que, mesmo oprimida, ainda conseguia manter o bom humor e a esperança.

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1: 11:04. 107 FM, sua música, seu estilo, apoio cultural.
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0: 11:31.
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1: Meia-noite.
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0: 18:31.
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0: 11:30.
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1: 2:32.
2: E de volta com o Jazz Masters, lembrando sempre que estamos por aqui aos finais de semana, com o programa completo, extraímos uma das músicas, colocamos aqui como destaque, e você pode ouvir também no nosso site jazzmasters.com.br, fica o convite. Melvo Baptiste é um nome fundamental da cena britânica, apresentador de rádio, colega, né? Não tô falando de uma banda de rock, não, tem uma banda também com esse nome, mas Melvo Baptiste é conhecido por seu papel por trás da marca Glitterbox, que a gente sempre traz aqui no Jazz Masters também. E aí, ele fez sua estreia como produtor, trouxe esta música pra gente, os vocais emocionantes de Phil Edwards. Vamos ouvir os dois aqui, Melvo e Phil, Bad Company. Yes.

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1: 3 e 2.
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1: 3:32.
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1: 4 e 1.
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0: 31.
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0: 5:32.
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4: E de volta com o Jazz Masters, lembrando sempre que estamos por aqui aos finais de semana, com o programa completo, extraímos uma das músicas, colocamos aqui como destaque, e você pode ouvir também no nosso site jazzmasters.com.br, fica o convite. Melvo Baptiste é um nome fundamental da cena britânica, apresentador de rádio, colega, né? Não tô falando de uma banda de rock, não, tem uma banda também com esse nome, mas Melvo Baptiste é conhecido por seu papel por trás da marca Glitter Box, que a gente sempre traz aqui no Jazz Masters também. E aí, ele fez sua estreia como produtor, trouxe esta música pra gente, os vocais emocionantes de Phil Edwards. Vamos ouvir os dois aqui, Melvo e Phil.

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1: 6:01.
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1: 6:32.
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0: 107 FM. 6:58.
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CD. O vocalista Dinho Ouro Preto contou recentemente que Natasha não é somente uma garota específica, mas diversos personagens que o artista encontrou durante uma fase da vida em que ele frequentava baladas eletrônicas na capital paulista. Para ele, Natasha traduz os seres noturnos da noite de São Paulo nos anos 90. A música, gente, resgatou o capital inicial para uma nova geração de fãs nos anos 2000, e o grupo continua nativo até hoje, mandando ver no rock and roll.

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0: 7:31.
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2: 8:34.
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2: Um provérbio chinês que eu quero compartilhar hoje é o seguinte: a melhor época para plantar uma árvore foi há 20 anos atrás. A segunda melhor é agora. Provérbio chinês. Provavelmente você já ouviu essa frase aí, esse provérbio. Gente, nunca é tarde para se realizar sonhos. Mas sonhos não pagam conta de ninguém. A gente deve transformar nossos sonhos em metas, planejar ações e executá-las. E aí, o que você gostaria de ter feito há 20 anos atrás? Há 20 anos atrás foi o melhor momento. O segundo melhor momento é agora. E se precisar de apoio, conte comigo. Essa é a reflexão que eu queria trazer hoje. Muito obrigado, um abraço e até a próxima.
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1: 9:02. 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
1: A quinta-feira se aproxima anunciando a chegada do fim de semana. Mas não adie a sua felicidade. Viva hoje com plenitude. Transforme o dia de hoje em uma oportunidade para fazer a diferença na vida de alguém. Semeie gentileza e colha relacionamentos verdadeiros por onde passar. Sua luz interna tem o poder de transformar os ambientes ao seu redor. Seja a boa energia que você deseja receber do mundo. Uma quinta-feira vitoriosa e repleta de boas realizações para você.
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0: 9:30.
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7: Tem muito dono de carro que adora lavá-lo ele mesmo. Não deixa de ser uma boa terapia, mas o que pode virar um problema é depois de lavar toda a carroceria, deixar a pintura limpinha, aí ele resolve abrir o capô e jogar água com a mangueira para lavar o motor. E é aí que o bicho pega pela quantidade de componentes eletrônicos instalados ali. Porque alguns deles, ao receber um jato de água, pode não ter uma vedação suficiente para evitar uma pequena infiltração de água no seu interior, que pode provocar um processo de oxidação de efeitos nem sempre imediatos. E aí, sem ninguém saber por quê, o automóvel deixa de funcionar algumas semanas depois.
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0: hora do nosso Até Breve. O Mistura Fina encerra a sua exibição de hoje. Agradeço imensamente pelo seu carinho e a sua sintonia. Fique agora com o programa Experiência de Deus, com o nosso amado padre Reginaldo Manzotti. Um grande abraço.
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3: 9:57.
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0: Louvado seja nosso Senhor Jesus Cristo, para sempre seja louvado. Queridos irmãos e irmãs, hoje, quinta-feira, quinta eucarística, e vamos juntos pedir a Jesus sacramentado que derrame sobre nós as suas bênçãos e suas graças. Repita comigo. Graças e louvores se deem a todo momento ao Santíssimo e Diviníssimo Sacramento. Nós estamos no quarto dia da novena de São Roque e hoje também é dia de Santa Dulce dos Pobres. Minha saudação a todo o povo da Bahia, mas Santa Dulce dos Pobres, que é de todo o Brasil e de toda a Igreja. Filhos amados, eu saúdo a todos pela Rádio Evangelizar, de onde tudo começa. As rádios irmãs, cujos nomes cito neste momento.
1: Meu Criador.
0: Saúdo a você pela TV Evangelizar, sinal digital em todo o país, em várias cidades, canal aberto. Pelo YouTube, Padre Manzotti Oficial. Pelos aplicativos da Associação Evangelizar é Preciso e todas as plataformas digitais. Filhos amados, povo querido, nós estamos no mês de agosto, comunidades vocacionais, encontro, testemunho e missão. Santa Dulce dos Pobres, rogai por nós. Vamos juntos, filhos e filhas, em nome do Pai, do Filho e do Espírito Santo. Amém. Naquele tempo, Pedro aproximou-se de Jesus e perguntou: Senhor, quantas vezes devo perdoar meu irmão que pecar contra mim? Até 7 vezes? Jesus respondeu: não te digo até 7 vezes, mas até 70 vezes 7. Porque o reino dos céus é como um rei que resolveu acertar as contas com seus empregados. Quando começou o acerto, trouxeram-lhe um que lhe devia uma enorme fortuna. Como o empregado não tivesse com que pagar, o patrão mandou que fosse que pagasse, vendido como escravo, junto com a mulher, os filhos e tudo que possuía, para que pagasse a dívida. O empregado, porém, caiu aos pés do patrão e, prostrado, suplicava: dá-me um prazo e eu te pagarei tudo. Diante disso, o patrão teve compaixão, soltou o empregado e perdoou-lhe a dívida. Ao sair dali, aquele empregado encontrou um dos seus companheiros que lhe devia apenas 100 moedas. Ele o agarrou e começou a sufocá-lo, dizendo: paga o que me deves. O companheiro caiu aos pés e suplicava: dá-me um prazo e eu te pagarei. Mas o empregado não quis saber disso. Saiu e mandou jogá-lo na prisão até que pagasse tudo o que devia. Vendo o que havia acontecido, os outros empregados ficaram muito tristes. Procuraram o patrão e lhe contaram tudo. Então, o patrão mandou chamá-lo e lhe disse: empregado perverso, eu te perdoei toda a tua dívida, porque tu me suplicaste. Não devias tu também ter compaixão do teu companheiro, como eu tive compaixão de ti? O patrão indignou-se e mandou entregar aquele empregado aos torturadores. É assim que o Pai que está nos céus fará convosco, se cada um não perdoar de coração o seu irmão. Ao terminar o discurso, Jesus deixou a Galiléia e foi para o território da Judéia, além Jordão. É assim que o Pai que está nos céus fará convosco, se cada um não perdoar de coração o seu irmão. Pedro pergunta a Jesus, achando que ele já tinha estendido bastante, até 7 vezes, a necessidade de perdoar. E Jesus disse: é preciso perdoar sempre. Senhor, coloque dentro de cada um de nós a disposição do perdão. Senhor, Nós rezamos tanto no Pai Nosso, perdoai as nossas ofensas, assim como nós perdoamos a quem nos tem ofendido, portanto, Senhor, ajude-nos a não guardar mágoas, ressentimentos, desejo de vingança, de dar o troco, como nós falamos, que jamais paguemos o mal com o mal, porque nós queremos seguir o exemplo do nosso Deus que nos perdoa. Senhor, insisto em pedir e convido você que está me acompanhando também, dai-me, Senhor, a graça de perdoar. É uma graça de Deus. Agora, nesse momento, veio o nome de uma pessoa, um problema do passado, um trauma que você carrega, alguém que lhe fez mal. Traga esta pessoa diante de você e, como um eco, como um apelo da palavra de Deus, diga: dai-me, Senhor, a graça de perdoar esta pessoa. Pense concretamente: quando você foi humilhado, humilhada, dai-me, Senhor, a graça de perdoar esta pessoa. Se você se sentiu abandonado, abandonada, dai-me, Senhor, a graça de perdoar esta pessoa. De alguém que se fazia de amigo e virou as costas, puxou teu tapete, quis o teu lugar, levantou calúnias contra você, repita: dai-me, Senhor, a graça de perdoar esta pessoa. É o começo da cura. É o começo da cura. Mesmo que você tenha dito, forçado, como as pessoas dizem, não é de coração, mas é uma decisão. Eu quero perdoar. E com o tempo, o perdão acontece. Senhor, hoje é quinta eucarística e nós queremos colocar todos os que se afiam às nossas orações, todos aqueles que estão doentes, passando por tribulação, pessoas que estão lutando contra o câncer, contra a depressão, contra o vício. Jesus Eucarístico, eu creio, adoro, espero e amo-vos. Peço-vos perdão pelos que não creem, não adoram, não esperam e não vos amam. Eu creio, Senhor, dai-me essa graça de perdoar e de me libertar de todas as amarras do meu passado. E no meu presente, Senhor, eu espero esta cura. Eu espero esta cura que estou pedindo, esta ferida por intercessão de São Roque, que não cicatriza, esta doença que não sara, por intercessão de São Roque, que obtenha a recuperação do corpo e da alma. Curai minhas feridas interiores, Senhor. Curai minhas feridas interiores. Nós só começamos o programa. Eu vou para o intervalo, eu volto já. Volte comigo, partilha de vida, leitura orante. Voltamos já.
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0: Santa Dulce dos Pobres. Inclusive tem uma linda música de Santa Dulce. O nome dela é Santa Dulce Lopes Pontes Virgem. Santa Dulce assim dizia: se Deus viesse à nossa porta, como seria recebido? Aquele que bate à nossa porta em busca de conforto para a sua dor, para o seu sofrimento, é um outro Cristo que nos procura. Repito: se Deus viesse à nossa porta, como seria recebido? Aquele que bate à nossa porta em busca de conforto para a sua dor, para o seu sofrimento, é um outro Cristo que nos procura. Santa Dulce dos Pobres, o anjo bom da Bahia, também conhecida assim, que tinha como lema amar e servir, nasceu no dia 26 de maio de 1914, na freguesia de Santo Antônio, além do Carmo, em Salvador. Segunda filha de um cirurgião dentista, Augusto, Dona Dulce foi batizada com o nome de Maria Rita. Era uma menina alegre, adorava brincar de boneca, empinar a raia, tinha especial predileção pelo futebol, era torcedora do Esporte Clube Ipiranga, time da classe operária, dos excluídos da sociedade. Aos 7 anos ficou órfão de sua mãe, falecida com apenas 26 anos. No ano seguinte, junto com seus irmãos, fez a primeira comunhão na igreja de Santo Antônio, além do Carmo. Aos 13 anos, graças à influência de sua família e de seu senso de justiça, ela começou a acolher mendigos e doentes em sua casa, transformando sua casa, com 13 anos, em um centro de atendimento, que ficou conhecido como Portaria de São Francisco. Foi visitar sua tia na periferia da cidade, onde moravam os pobres, e começou a manifestar o desejo de ser religiosa. Após o magistério, entrou na congregação das Irmãs Missionárias da Imaculada Conceição, recebeu o nome de Irmã Dulce. A primeira missão foi ensinar em um colégio mantido pela congregação, mas o seu coração estava voltado aos pobres. Em 1935 começou a assistência à comunidade do pobre, dos pobres de Alagados, conjunto de palafitas no bairro Itapajipe. Foi quando criou a União Operária São Francisco, depois Círculo Operário da Bahia, Colégio Santo Antônio. Sem ter onde levar os seus 70 doentes, pediu autorização para a superiora para abrigá-los no galinheiro, ao lado do convento de Santo Antônio. Foi aonde surgiu o Hospital da Bahia. As obras da Irmã Dulce abrigam mais 100% do SUS, inúmeros doentes são atendidos. Santa Dulce dos Pobres, rogai por nós. Santa Dulce dos Pobres, rogai por nós. Amém. Filha de Deus, que a paz de Jesus esteja com você.
1: Abençoa, Padre.
0: Bom Deus dia. Abençoe, filha. Deus abençoe. Você fala de onde?
1: Eu falo de algum lugar do estado de São Paulo, Padre.
0: Tá bom, do estado de São Paulo. O que que tá acontecendo, filha?
1: Eu preciso de um aconselhamento, Padre.
0: Então que o Divino Espírito Santo nos ilumine. Vamos lá.
1: Amém. Padre, eu vou contar minha história um pouco rápido pro senhor. Eu fui casada com o pai da minha filha em 2010. Fiquei 2 anos casada. Separei. Ele me agrediu com ela, no colo. Ainda mais volta. Desculpa, padre.
0: Se acalma. Respira. Respira. E vamos lá. Ele te agrediu e aí?
1: Ele me agrediu. Eu acabei me separando. E vivi 2 anos com ela. Só eu e ela. 2 anos depois, conheci meu marido atual e a gente Deus até hoje, graças a Deus. Bem, é um homem de Deus.
0: Tá.
1: Tive mais dois filhos com o meu marido atual.
0: Certo.
1: E no decorrer do tempo, minha filha foi crescendo, essa mais velha que eu tive do primeiro relacionamento. Ela foi sempre obedecendo, né? A gente em casa. Só que numa época em que ela estava com 18 anos mais ou menos, o pai dela falou pra ela que não era pra ela obedecer o padrasto, o meu marido atual.
0: Tá.
1: Então, desde os 18 anos pra cá, ela, tipo, fica discordando com tudo. E hoje, padre, ela tá com 15 anos. E, tipo, não me escuta, não me obedece, sai. Tá passando a madrugada inteira na rua. Não sei o que ela tá usando. Chega bêbada em casa.
0: Entendo, filha. Acolhe a sua dor.
1: Falando palavrões. Não sei quem que tava, que tipo de amizade. Chega pra entrar em casa, pula um muro.
0: Tá.
1: E, tipo, eu não quero obedecer ordens. Ontem mesmo, acabei tomando o telefone dela, com 15 anos.
0: Como é? Fez o quê?
1: Tomei um celular dela.
0: Sim. Tem que tomar. Ela é de menor. Ela é responsável. Só que eu já vou cortar. Sua e do pai. O pai dela tem responsabilidade sobre ela. Ele não pode se eximir. Ele deixou de ser seu marido, mas não deixou de ser o pai da sua filha e tem muita responsabilidade sobre sua filha.
1: E eu entrei em contato com ele, tentei de ajuda. Ele falou pra mim assim: se vira, você cuida dela sozinha e se vira, eu não quero. Até cheguei ao ponto de falar pra ele assim: leva ela pra morar com você um tempo pra ver. Se ela muda, né? Me ajuda. Ele falou não, que ele não queria ela com ele. E tipo, dessa época pra cá, padre, ela não me obedece, não obedece meu esposo atual, que é o padrasto.
0: Sim.
1: Que cuida dela desde 3 anos de vida.
0: Sim, eu entendo. Pai não é o que põe na vida, quem põe no mundo, pai é quem cuida, né? Pai é quem zela.
1: Sim. Eu queria te pedir um aconselhamento, padre. O que eu faço? Ela já desejou eu ir pro serviço à minha morte?
0: Assim, filha, isso é da boca pra fora. Ela tá numa fase rebelde. Ela está numa fase rebelde. O que você não pode é mostrar fraqueza. Você tem que ser firme. Ao mesmo tempo que você tem que ser firme com ela e estabelecer princípios. Por exemplo, morar na minha casa. Você é de menor. Você tem hora pra chegar. E você não pode, porque ela foi criada sem pai. Não, ela teve amor. Você não pode ceder. Fez bem ter tirado o celular, às vezes é aí que dói, porque quando a pessoa tá agressiva, ela só entende quando lhe é tirado algo. Filha, você não pode ceder. Tudo bem, o pai dela não quer que ela more lá, mas ele tem obrigação de conversar com ela. Você tem que jogar a responsabilidade também para ele. E volta a te dizer, você tem que ser pulso firme agora. Por exemplo, sobre a bebedeira, sobre o que ela tá usando. Se você não colocar limites, vai ser cada vez pior. Claro, nunca expulsar de casa. Filha, escutou?
1: Escutei.
0: Nunca expulsar de casa. Mas em virtude dos outros teus filhos, você precisa impor limites nela.
1: Igual ela sai, padre. Ela pula o muro e sai. Eu falo que não pode, não definição. Ela pula o muro, coloca a roupa de novo e sai, troca na casa da colega e vai. É o que ela fez e ela tá fazendo. E isso dói, padre.
0: Eu imagino. Vamos colocar em oração. Mas você vai ter que passar por essa tempestade. Vai, ela é passageira. Ela vai amansar de novo. Vamos rezar, pedir a Deus que toque nela. Mas eu volto mais uma vez a dizer, chame a responsabilidade do pai dela. Eu vou pro intervalo, eu volto já.
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0: Hoje, Santa Dulce dos Pobres, mais uma frase lapidar no coração de cada homem, por mais violento que seja, há sempre uma semente de amor prestes a brotar. Muito válido até para o atendimento que eu fiz. É, Santa Dulce disse isso. No coração do homem, por mais violento que seja, há sempre uma semente de amor prestes a brotar. Que não desistamos dos filhos, mesmo e necessariamente tendo o pulso forte, mas sempre com amor. Deus abençoe. Filhos amados, povo querido, escute o que as pessoas têm dito sobre a leitura orante. Escute.
1: Eu sou a Márcia de Limeira, te assisto pela Rádio Magnífica e pela TV Evangelizar Digital. Sou associada, fiel, recebo mensalmente a visita da Capela de Jesus das Santas Amém. Chagas, que é uma bênção na minha vida. Quero falar sobre a leitura de Jó. A cada capítulo, às vezes, eu falava para mim mesmo, acho que sou um pouco de Jó, principalmente na paciência. Nunca fui de reclamar e blasfemar diante de Deus, diante da dificuldade. Mas o dia que aquela Maria Aparecida partilhou que achava uma árvore que só deu frutos mal por ter gerado filhos de portabilidade especiais.
0: Entendi.
1: Padre Reginaldo, diante dessa partilha, eu fiquei emocionada, muito comovida com as palavras dela.
0: Eu percebi
1: que diante de toda a situação que minha família vem passando com a enfermidade de câncer na família, outras enfermidades, dificuldades também que toda a família tem, nem todas as famílias são perfeitas, mas claro, eu louvo e agradeço pela que eu tenho. Então eu pensei, tenho que louvar e agradecer cada vez mais a Deus por ter me dado o dom de ser mãe. E Deus não me deu família perfeita, mas isso não é nada comparado ao sofrimento de tantas famílias.
0: Verdade.
1: Obrigado, padre, fica com Deus, um abraço.
0: Deus abençoe, Márcia, muito válida a sua partilha. Meu abraço, Márcia de Limeira, estive aí, foi um evento maravilhoso no Limeirão. Acompanha pela TV Parabólica, mas lá tem a Rádio Magnífica FM. E ela falou do inabalável, falou de Jó. Por isso, eu falo para você, adquira o livro. 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Você adquire, lê, dê de presente para as pessoas. Você escutou a história da Márcia, que lembrou de uma outra que disse que ela só deu fruto ruim. Como entender o sofrimento humano? O livro inabalável, com fé, a tempestade vai passar. Bíblia aberta, cartilha de oração. Hoje nós vamos para a leitura orante, 2 Coríntios, capítulo 4, versículo 1. Vamos lá.
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0: Deus, na sua misericórdia, nos deu esta tarefa. E é por isso que nunca ficamos desanimados. Imagina entender a própria vida assim. Deus nos deu uma missão. Falando de família, falando de problemas, de até desobediência dos filhos, que dá vontade de pôr pra fora. Tá louco, não aguento mais. Pensando nas pessoas que às vezes se entregam ao alcoolismo, às drogas, não aguento mais. Veja como Paulo enfrenta a missão que ele recebeu. Deus, na sua misericórdia, nos deu essa tarefa. Por isso, nunca ficamos desanimados. Então se anime, mulher. Se anime, homem. Se anime. Deus é misericordioso. Nós rejeitamos tudo que é feito escondido e tudo que é vergonhoso. Não agimos de má fé, nem falsidade, nem falsificamos a mensagem de Deus. Pelo contrário, agimos sempre abertamente de acordo com a verdade. E assim as pessoas têm uma boa impressão de nós que vivemos na presença de Deus. Porque se o evangelho que anunciamos está escondido somente para os que estão se perdendo. Eles não podem crer, pois o Deus deste mundo conservou a mente deles na escuridão. Explica, padre, ajuda. Quando nós desviamos o nosso pensamento de Deus, nós saímos da luz. Quando nós desviamos dos valores cristãos, os valores divinos, acredite, uma escuridão toma conta da nossa cabeça e nós perdemos a noção do certo e do errado, do bom e do mal, do honesto, do desonesto. Sim, vai se perdendo os valores e mergulhamos numa escuridão. Hoje o mundo está na escuridão porque se afastou de Deus. Continue. Ele não os deixa ver a luz que brilha sobre ele. A luz que vem da boa notícia a respeito da glória de Cristo, o qual mostra como Deus realmente é. Pois nós não anunciamos a nós mesmos, continua Paulo. Nós anunciamos Jesus Cristo como Senhor e nós como servos por causa de Jesus. O Senhor que disse que da escuridão brilhe a luz. Dai-nos esta luz, Senhor. Dai-nos esta luz, Senhor.
3: Sei que estás aqui.
0: Hoje eu paro por aqui e vamos pensar nesses dois aspectos da vida. A escuridão, que às vezes vai tomando conta da nossa mente, vai turvando, embaçando o nosso olhar. A escuridão faz isso. Todos os gatos são pardos. Por quê? Porque não se distingue. Sim, filho. É hora de pedir a luz. Como a filha de Deus que partilhou comigo, não sabe o que fazer com uma filha rebelde, aos 15 anos, que pega roupa, pula o muro. Sim, é uma fase. Mas é difícil passar por isso. Quando não há obediência, então agora, se você, não estou falando necessariamente neste caso da mulher, mas se você estiver em meio a uma indecisão na sua vida, peça: Senhor, me ilumina, Senhor, clarei meu pensamento, clarei os meus sentimentos, clarei, Senhor, o meu querer. Clarei, Senhor, o meu buscar. Eu sou da luz, eu sou de Jesus. Vai dizendo isso. Dissipe as trevas da minha vida, dissipe a escuridão no meu querer. Senhor, a luz é Jesus Cristo, então traga-me esta luz. A luz é Jesus Cristo, que brilhe em minha mente e dentro de mim. Traga-me esta luz, Senhor. Jesus Cristo é minha luz. Eu vou para o intervalo, eu volto já. Eu convido você a retomar mais uma vez, lembrando que essa leitura orante, às 20 horas, 8 horas da noite, é colocada no YouTube Padre Manzotti. E você pode pegar a leitura orante do dia. Se acostume com isso. Inclusive, se inscreva no YouTube Padre Manzotti Oficial. Eu volto já.
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0: A obra de Deus não se interrompe, porque Ele, Deus, não permite. Se foi Deus quem construiu o hospital porque haveria de sofrer interrupção, eu nada fiz, porque nada sou. Quem faz tudo é Deus. Nunca se esqueça disso. Vou repetir em partes. Obra de Deus não se interrompe, porque Ele, Deus, não permite. Eu nada fiz, porque nada sou. Quem faz tudo é Deus. Nunca se esqueça disso. Quem faz tudo é Deus. Leva para tua vida. Quando você vai dizer, eu já fiz de tudo. Já preguei muitas vezes sobre isso. Eu já fiz de tudo. Tá bom, não fez não. Quem faz tudo é Deus. Nós fazemos o possível. Quem faz tudo é Deus. Filhos amados, falar em fazer de tudo, eu quero apelar a você para a quinta etapa da campanha de Jesus das Santas Chagas. Humildade que transforma. É a chaga do peito de Jesus. Ação concreta deste mês, você recebeu, junto com o Jornal do Evangelizador do mês de agosto, o boleto branco e verde. O branco é para os nossos custos normais: água, luz, funcionários, manutenção, colocação da emissora no ar, até os transmissores, que não pense que é barato. 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Rafael, que a paz de Jesus esteja com você, Rafael.
1: Amém, padre.
0: Deus abençoe. De onde você fala, Rafael?
1: Eu falo de Anaí, Paraná.
0: Anaí, Paraná. Fica perto da onde, filho? Eu sou paranaense e não sei onde. Me ajuda a me localizar.
1: Fica 50 quilômetros de Cascavel.
0: Ah, tá certo, já me localizei. E como é que você me acompanha em Anaí?
1: Eu escuto pela rádio Vale Verde FM de Jesuítas e Assis Chateaubriand.
0: Meu abraço, diga lá, Rafael.
1: Então, padre, eu queria contar uma graça que a minha mãe recebeu.
0: Sim.
1: Ela cuidou do meu avô até o último dia de vida dele.
0: Sim.
1: Ele teve um câncer e essa dificuldade acabou pegando na minha mãe, sabe? E ela entrou em depressão forte, remédio muito forte.
0: Sim.
1: Até que um primo nosso falou pra minha mãe: ó, dona Judite, escuta o padre Reginaldo. E isso foi lá em 2010, 2011.
0: Sim.
1: E ela acompanhando o senhor, padre, água benta, ela não perdia um programa do senhor.
0: Certo.
1: Né? E não perde até hoje, a gente é associado.
0: Opa, todos. Obrigado por serem associados.
1: Amém. Então, e hoje, graças a Deus, ela tá muito bem.
0: Como é que é o nome da mãe?
1: Judite Rodrigues.
0: Judite Rodrigues. Meu abraço, sim, dona Judite Rodrigues. Que Deus abençoe a senhora.
1: E ela sarou e ela vai mais o pai pra roça.
0: Opa! Ainda vai pra roça.
1: Dele, Vai, ela carrega água.
0: Por boia fria?
1: Não, não, ele cuida de uma fazenda aqui.
0: Não, ela carrega água pra quem?
1: O meu pai, José.
0: Ah, tá, entendi. Quantos anos ela tem?
1: Ela tem 63 anos.
0: Ah, é nova, nova toda. Louvado seja Deus. Mas diga comigo, graça recebida?
1: É, graça testemunhada.
0: Toca o sino, sacristã. Quer deixar alguém em oração, Rafael?
1: Sim, algumas pessoas, cara.
0: Diga o nome.
1: Minha mãe, Judite, né?
0: Sim, já tá aqui.
1: Meu pai, José, que é um homem de muita fé, padre.
0: Opa, que bom.
1: Essa semana ele quase ficou cego, mas graças a Deus tá tudo bem.
0: Que bom. Quem mais?
1: A minha esposa, Débora.
0: Pois não.
1: A gente vai casar dia 5 de setembro, padre.
0: Toca o sino, sacristão. Agora fiquem felizes, hein? Quantos anos vocês estavam morando juntos?
1: A gente começou a morar junto esse ano que a gente casou no civil.
0: É. Mas agora vai completar casando na igreja.
1: Isso.
0: Isso. Agora achei bonito. Agora tá no caminho.

0: Ali Verde FM de Assis Chateaubriand, Arcebispo Dom José Mário Angonese, da Arquidiocese de Cascavel. Escute esse testemunho, povo de Deus, escute lá.
1: A sua bênção, Padre.
0: Deus abençoe.
1: Sou uma filha de Deus aqui do estado do Ceará. E hoje vim compartilhar uma bênção que recebi na novena do perdão. Eu iniciei a novena do perdão com uma mágoa muito grande do meu marido por algo que ele me falou, por palavras que me magoaram em 2025. Foi um ano muito atribulado para o nosso casamento. Eu tinha uma mágoa muito grande dele. Eu pedia perdão a Deus, mas eu não conseguia perdoar ele. E eu iniciei a novena do perdão com muita fé que eu ia conseguir. E, Padre, pela graça do Senhor, Deus, com 3 dias eu falei com meu marido. E eu perdoei ele por tudo que ele tinha falado para mim. E hoje, graças a Deus, eu não sinto mais mágoa dele. E eu perdoei, Padre. Muito obrigada por entrar na nossa casa, Padre. E graça alcançada é graça testemunhada. Toca o sino, sacristão.
0: Deus abençoe, filha. Deus abençoe, filha de Deus, de algum lugar do Ceará. Olha que coisa boa, gente. Hoje nós falávamos e começávamos sobre o perdão. Tá aí, ó. Quantas vezes devo perdoar? Sempre. Mágoa não leva a lugar nenhum. Põe isso no teu coração, filho. Não carrega esse veneno com você. Quem carrega mágoa, ressentimento, sendo bem sincero, é todo dia tomando uma colherinha homeopática de veneno. Você quer se envenenar? Guarde mágoa. Mas, padre, o que que a gente faz? Perdoa. Mas eu não tenho vontade. Perdoa. Até as pessoas ruins que vêm na vida, você tem que dizer assim: Senhor, que essa pessoa seja feliz. Ué, padre, mas por quê? Filha, pensa assim, filho, se ela for feliz, ela larga do meu pé. É, pede a bênção para os que te querem mal. Eu vou pro intervalo, eu volto já. Volte comigo em plena novena de São Roque. Voltamos já.
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0: como fiz todo momento, Santa Dulce dizia: o que fazer para mudar o mundo? Amar. O amor pode sim vencer o egoísmo. Repito: o que fazer para mudar o mundo? Amar. O amor pode sim vencer o mundo. Santa Dulce dos Pobres. Amém. Hoje é aniversário de Dom Carlos Henrique da Silva Oliveira, da Diocese de Tocantinópolis, Tocantins. Dom Heraldo, Bispo da Silva, da Diocese de Patos, Paraíba. Rádio Cultura FM, Primavera do Oeste, Mato Grosso. Espacial FM, Pará de Minas, Minas Gerais. Geração FM, Salto do Jacuí, Rio Grande do Sul. Liderança FM, Mombaça, Ceará. Nova Voz FM, Fartura, São Paulo. Veracruz FM, Corderópolis, São Paulo. 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Vai ser dia 22 na Escola Católica da Santa Cruz Sagrada, das 8 às 17:00. Também as inscrições www.camarotetickets.com. Portanto, toca a corneta, sacristão. Tá chegando sábado agora, Massachusetts, Henderson, Clube Português, domingo, também das 8:30 às 17:00. 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Espero por vocês, né? Escola Católica Cruz Sagrada. Filhos amados, povo de Deus querido, lembrando, já anuncio para você montar a sua caravana, para você organizar, nós teremos a festa de Jesus das Santas Chagas, dia 21 e 27 de setembro. Parece longe, mas está aí, gente. Organize ônibus, caravanas e vamos juntos. Dia 21 e 27 de setembro, festa de Jesus das Santas Chagas. É a semana inteira, do dia 21 a 27. E também, não posso deixar de lembrar para o povo se organizar, nós teremos o Evangelizar é Preciso Fortaleza, dia 31 de outubro, inabalável. 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E será 31 de outubro. Amém, amém. E agora, filhos, filhas, vamos à novena de São Roque. Quarto dia. Ó Deus, por intercessão de São Roque, curai as feridas do corpo, curai as feridas da alma. Ó Deus, por intercessão de São Roque, curai as feridas do corpo, curai as feridas da alma. São Roque, vós que não tivestes medo de se dedicar de corpo e alma aos cuidados dos doentes, e como prova de vossa fé e confiança, contraístes a doença, mas Deus não o abandonou. Deus o alimentou e de um modo milagroso também o curou. São Roque, nesta novena, Pedimos, protegei contra as doenças infecciosas. Livrai-nos do contágio. Livrai-nos das feridas abertas, físicas, emocionais, espirituais. São Roque, nesta novena, eu peço de modo especial, livrai-me desta enfermidade que agora vos apresento. Qual a enfermidade que você quer apresentar agora? Lembra, nós começamos dizendo, do corpo e da alma. Senhor, peço por intercessão de São Roque, pelos doentes dos hospitais, alívio das dores e dos sofrimentos. Eu me comprometo também a agir na caridade com aqueles que sofrem. São Roque, abençoai os médicos, fortalecei os enfermeiros, os intensivistas da UTI, os atendentes de hospitais, os voluntários e os cuidadores dos doentes. De modo especial, curai as feridas expostas e as doenças graves. Curai as feridas expostas e as doenças graves. Curai as feridas expostas e as doenças graves. São Roque, livrai-nos do mal. São Roque, livrai-nos das infecções. São Roque, rogai por nós. O Senhor esteja convosco. Ele está no meio de nós. Abençoai, Senhor, a água, a roupa dos enfermos, as fotos de família. Por intercessão de Nossa Senhora do Carmo, São Pio de Pietrelcina, nos méritos das Santas Chagas, em nome do Pai, do Filho, do Espírito Santo. Amém. E eu termino com a música, o clipe inabalável. Evangelizar é preciso. Assista no YouTube Padre Manzotti Oficial.
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0: 11:32.
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1: 11:58.
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Cavalcante, muito boa tarde, agora meio-dia em ponto no Vale do Aço pelos canais 91,7 107 FM, Rede Educadora de Comunicação, no ar Jornal em Pauta desta quinta-feira, dia 13 de agosto de 2026. Conectando o Vale do Aço com o mundo, vamos aos destaques que são notícias nessa edição.

0: Fabriciano divulga resultado do Bolsa Atleta 2026 com 30 contemplados. Curso gratuito ensina técnicas para implantação de pomares em Santana do Paraíso. Artistas de Fabriciano têm nova oportunidade de apoio para seus projetos culturais. Os destaques do portal Educadora de Notícias, educadorabg.com.br. A notícia de agora é que o Cruzeiro leva a decisão para o Maracanã e o Galo abre vantagem na Copa Sul-Americana. Destaque para o quadro de todas as quintas, como está a sua saúde mental. Meio-dia e dois, no ar, Jornal em Pauta. Nos trabalhos técnicos no YouTube, Ícaro Alves, apresentação e coordenação artística, Matheus Cabral, a coordenação de jornalismo é de Felipe Machado, a coordenação administrativa, Joana Avelino, direção, Padre José Wilker. Meio-dia e dois. Sejam todos muito bem-vindos. Nesse momento, 24 graus, 25, já subiu 25 graus e a temperatura é em Coronel Fabriciano e região metropolitana do Vale do Aço. A máxima prevista para hoje é de 30 graus. Agora, meio-dia e dois. A gente começa o Jornal em Pauta trazendo as informações da área de segurança pública e as últimas ocorrências policiais registradas no Vale do Aço. A você que nos acompanha pelos canais 91,7, 107 FM e também no YouTube, dois destaques movimentam o noticiário policial do Vale do Aço. Em Coronel Fabriciano, um homem foi encontrado morto dentro de uma residência. E em outra ocorrência, a Polícia Federal extraditou de Portugal para o Brasil um mineiro condenado por homicídio. A repórter Tati Souza tem essas informações. Boa tarde, Tati.
1: Boa tarde, Matheus Cabral, e boa tarde, ouvintes. Um homem de 43 anos foi encontrado morto dentro de uma residência localizada na rua Maria Delfina Francelina Pimentel, número 30, no bairro Todos os Santos, em Coronel Fabriciano. A vítima foi identificada como sendo Jordélio Ezequiel. Ele é natural da cidade de Visconde do Rio Branco. O corpo foi encontrado dentro do imóvel em meio a uma grande quantidade de sangue. Havia manchas de sangue na parede, no sofá e com maior intensidade no chão. Inicialmente, conforme informações levantadas por nossa reportagem no local, a perícia trabalhou com a possibilidade de Jordélio ter sofrido um mal súbito, caído e batido a cabeça contra o chão. A queda, segundo o perito, teria provocado um corte contuso responsável pelo intenso sangramento. Ao lado do corpo foram observados dinheiro, celular, documentos pessoais e um objeto semelhante a um controle remoto. Uma camisa verde também estava caída próximo ao local onde o homem foi encontrado. Quando o corpo foi removido pela funerária, já apresentava rigidez cadavérica, indicando que a morte havia ocorrido há algum tempo. A Polícia Federal extraditou um brasileiro de 38 anos, natural de Contagem, que era procurado internacionalmente pela Interpol por envolvimento em um homicídio qualificado ocorrido em fevereiro de 2018 em Coronel Fabriciano. Este homem, ele estava foragido em Portugal e foi encaminhado ao Seresp de Gameleira, em Belo Horizonte, onde permanecerá à disposição da justiça. Contra este homem, havia um mandado de prisão expedido pela Vara Criminal da Infância e da Juventude da comarca de Coronel Fabriciano, além de um alerta vermelho da Interpol, utilizado para localizar pessoas procuradas internacionalmente. Segundo a denúncia do Ministério Público, o crime ocorreu em 2018 em Coronel Fabriciano, quando ele, na companhia de outros, teria efetuado vários disparos de arma de fogo contra a vítima, que morreu no local. O homicídio teria sido cometido por motivo torpe, relacionado à vingança e a dívidas financeiras que o autor mantinha com a vítima. Em caso de condenação pelo crime de homicídio qualificado, a pena pode chegar a 30 anos de prisão. Eu volto durante a programação com outras informações.
0: Obrigado, Tato Souza, pela sua participação conosco, agora 12:06. A você que acompanha o Jornal em Pauta, canais 91,7, 107 FM, também pode nos assistir pelo YouTube. 12:06 e hoje a gente traz um exemplo dessas capacitações, um curso de fruticultura que começa amanhã em Santana do Paraíso. A repórter Mônica Soares tem mais detalhes. Mônica, boa tarde.
1: Boa tarde, Matheus Cabral, e a você, ouvinte da Rede Educadora de Comunicação. E o curso é voltado para quem quer aprender na prática como começar um pomar e quais cuidados precisam ser tomados desde o início. A capacitação acontece nesta sexta e no sábado, na Horta Municipal de Santana do Paraíso, com 16 horas de atividades. O instrutor Anderson Botelho explica como serão as aulas e o que os participantes vão aprender.
2: Vou falar para vocês sobre o curso de implantação do pomar de frutíferas. Esse curso é um curso de 16 horas, no qual a gente ensina as técnicas de planejamento para a implantação de um pomar, desde preparo do terreno, escolha da área correta, retirada de amostra e a importância da análise de solo, retirada de amostras para enviar para o laboratório, na prática e na teoria. Todo curso é teórico e prático. A gente fala teoria e vai na prática. Depois a gente parte para a parte de particularidades de cada frutífera, qual a melhor genética, qual a melhor planta, qual a mais produtiva das variedades de frutíferas tropicais, quais aquelas que a gente pode plantar que tem produção o ano todo, quais as que a gente pode fazer indução floral para produção fora da época, de forma que a gente possa fazer um pomar que ele seja viável economicamente tanto para o consumo quanto para comercialização das frutíferas quando estiverem produzindo. Então, nesse curso a gente aborda a abertura dos berços, né, para a gente acondicionar as frutas. Antigamente chamava-se de cova, mas hoje se fala berços ou sulcos, e a particularidade de cada cultura, assim como o tempo do plantio até a colheita, a produtividade de cada variedade. E enfim, no final do curso a gente faz o plantio da planta, da muda, né? Seja ela irrigada ou não, a gente mostra as técnicas que a gente deve utilizar para fazer um bom regamento, para fazer uma boa molha das plantas.
1: Este foi Anderson Botelho. Na prática, o participante vai acompanhar todas essas etapas. O conteúdo passa pela escolha da área, análise do solo, preparação do terreno e seleção das variedades. Quem tiver interesse pode procurar o Sindicato dos Produtores Rurais de Ipatinga, Vale do Aço, para verificar a disponibilidade de vagas e as orientações para participação.
0: Obrigado, Mônica Soares. A Mônica volta no decorrer do nosso jornal, dessa edição ainda de quinta-feira, nos trazendo outras informações e reportagens aqui na programação. Agora, 12:09, você sabe que nos acompanha pelos canais 91,7, 107 FM e também o canal no YouTube. Então você pode nos assistir. Nós temos as redes sociais, as nossas plataformas, as mídias sociais para você nos acompanhar na palma da sua mão, como o nosso portal, o portal Educadora de Notícias, que mais cresce no Vale do Aço, e o repórter Felipe Machado vai nos trazer informações, detalhes, destaques que estão lá no nosso portal. Boa tarde, Felipe.
3: Boa tarde, Matheus Cabral. Boa tarde a quem acompanha a Rede Educadora de Comunicação. Vamos então aos destaques desta quinta-feira. Começamos com um prazo importante para atingidos pelo rompimento da barragem de Mariana. Termina neste sábado, dia 15 de agosto, o período para os novos ingressos no programa indenizatório definitivo, o PID, previsto no novo acordo do Rio Doce. O programa oferece indenização individual de R$35 mil a pessoas físicas e jurídicas que atendam aos critérios de elegibilidade. Quem ainda não fez o requerimento deve procurar a Defensoria Pública, que oferece atendimento gratuito, ou um advogado particular. Outras informações estão disponíveis no site samarco.com/indenização. E também lá no nosso portal educadoramg.com.br. No tempo, Vale do Aço está incluído no alerta amarelo de baixa umidade emitido pelo Instituto Nacional de Meteorologia, o IMET. Uma onda de calor avança por grande parte do país e alcança Minas Gerais. Segundo o IMET, o alerta indica que a umidade relativa do ar pode variar entre 30 e 20% nas áreas atingidas. A previsão pede atenção redobrada ao tempo seco, principalmente durante as horas mais quentes do dia. E na cultura, é hoje, o grupo Boca Livre se apresenta às 20h no Teatro do Centro Cultural Uzi Minas, em Ipatinga. O show integra a série MPB e celebra mais de 4 décadas de carreira do grupo. O repertório inclui clássicos como Toada, Quem Tem a Viola, Mistérios e Ponta de Areia. A apresentação também traz músicas do álbum mais recente, Boca Canta Edu. Os ingressos ainda estão à venda pela plataforma Simpla e também na bilheteria do teatro. A entrada inteira custa R$57 e a meia entrada custa R$28,50. A classificação é livre. Para acompanhar essas e outras notícias, acesse educadoramg.com.br. Grande abraço para você, Matheus Cabral, para a Rede Educadora de Comunicação, repórter Felipe Machado.
0: Obrigado, Felipe Machado, pela sua participação. 12:00. Pessoal, o convite está feito. Então, hoje, a informação aqui no rádio, a velocidade do rádio, com a palma da sua mão. As informações também você pode acessar, tanto o nosso aplicativo, mas quanto o nosso portal educadoramg.com.br. A seguir, artistas de Fabriciano têm nova oportunidade de apoio para projetos culturais. O noticiário esportivo: Cruzeiro leva a decisão para quarta-feira que vem contra o Flamengo no Maracanã. O Galo jogou fora de casa na Sul-Americana e abriu uma vantagem. E como anda a sua saúde mental? Em instantes. Agora 12:13.
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0: De volta com o Jornal em Pauta pelos canais 91,7 107 FM. A você que nos acompanha, uma excelente tarde de quinta-feira, 26 graus a temperatura neste exato momento. Você pode contribuir conosco nos enviando mensagens, sugestões de reportagens, 997-71-4902, 997-71-4902. Agora 12:16, e a saúde mental é um dos quadros de todas as quintas-feiras quintas-feiras aqui no nosso jornal, para que você possa refletir como anda a sua saúde mental, emocional, pedir ajuda. E hoje o comentário é com a profissional Emanuele Caroline.
16: Olá, ouvintes da Rádio Educadora. Nesse mês, celebramos o Agosto Dourado e a Semana Mundial da Amamentação. É o momento em que falamos muito sobre os benefícios do leite materno, a nutrição do bebê e o vínculo de amor que se forma nesse processo. Mas hoje eu quero convidar você a olhar para quem está por trás desse ato tão nobre, a mãe. Afinal, como cuidar do bebê se a mente de quem amamenta estiver sobrecarregada? Amamentar é um ato de doação enorme, mas que também exige muito do corpo e da mente. É comum ouvir que a amamentação deve ser algo natural e perfeito, mas a realidade de muitas mulheres envolve privação de sono, dores físicas, exaustão e, acima de tudo, um sentimento silencioso de culpa. Culpa por sentir cansaço, culpa quando a pega não dá certo de primeira, ou até mesmo quando surge o desejo de dar uma pausa. Essa pressão social pode ser um gatilho silencioso para o estresse crônico, a ansiedade e até a depressão pós-parto. Um transtorno sério que afeta milhares de mães e que precisa ser identificado e tratado sem nenhum tipo de julgamento. É por isso que a pauta do Agosto Dourado precisa incluir a saúde mental materna. O sucesso da amamentação não depende apenas da mulher, mas de tudo que está ao redor dela. A frase "é preciso uma aldeia para educar uma criança" começa no aleitamento. A família e a rede de apoio têm um papel crucial. Apoiar quem amamenta não é apenas ajudar com o bebê. É assumir as tarefas da casa, garantir que a mãe se alimente, se hidrate, tome um banho com calma e consiga descansar. Validar as emoções dessa mãe e dizer "você está fazendo o seu melhor" muda completamente a jornada pós-parto. Se você está passando por esse momento e se sente sobrecarregada, saiba que você não está sozinha e que pedir ajuda não torna você menos mãe. Cuidar de si mesmo também é uma forma de cuidar do seu filho. Mães saudáveis e acolhidas conseguem gestar e amamentar com muito mais leveza. Eu sou Emanuele Caroline, neuropsicóloga da Acolher Clínica, e desejo que este Agosto Dourado seja de muito leite, mas acima de tudo, de muito acolhimento para todas as mães. Um forte abraço e até a próxima.
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0: Obrigado, Emanuele Caroline, pela sua participação conosco e a contribuição no Jornal em Pauta. Meio-dia e 20, vamos falar de oitavas de final de Copa Libertadores da América, que na terça-feira tivemos Estudiantes e Universidade Católica. O jogo aconteceu na Argentina, em La Plata, e terminou empatado em 1-1. O outro jogo que aconteceu na terça-feira foi o Fluminense, que empatou com o Independente Rivadavia da Argentina em 0-0 no Maracanã. Os jogos da quarta-feira: o Palmeiras tropeçou em casa, empatou 1-1 com o Cerro Porteño. Vai ter que decidir fora de casa agora, lá no Paraguai, contra o Cerro. O Platense venceu o Coquimbo Unido. Terminou empatado essa partida. E o Cruzeiro jogando em casa no Mineirão, festa da torcida, Arroio fez 1-0, Paquetá empatou. Tá tudo em aberto. 1 para o Cruzeiro, um também para o Flamengo. Quarta-feira que vem, dia 19, às 21h30, as equipes voltam a se enfrentar. Para fechar a rodada da Libertadores, hoje nós teremos Tolima, na próxima semana, Tolima Independente Del Valle. Esse jogo foi adiado devido ao terremoto na Colômbia, mas hoje joga Mirassol e LDU, às 19h, jogam Mirassol e LDU, e o Corinthians entra em campo contra o Rosário, Rosário Central, hoje às 21h30 pela Copa Libertadores da América. Agora 12h21, Jornal em Pauta, daqui a pouco tem Sul-Americana para você. Fabriciano divulga o resultado do Bolsa Atleta 2026, programa que vai beneficiar 30 atletas do município. A iniciativa tem como objetivo incentivar o esporte e apoiar os talentos locais em suas modalidades. Vamos saber mais sobre o programa na reportagem de Tati Souza.
1: Governo de Coronel Fabriciano divulgou uma lista dos 30 atletas contemplados pelo programa Bolsa Atleta 2026. O diretor Ney Oliveira destaca detalhes sobre o programa.
18: O Bolsa Atleta é um programa de governo federal que nasceu em 2025, né? Em Coronel Fabriciano, deu aos munícipes e atletas de Coronel Fabriciano a oportunidade de se credenciar para o Bolsa Atleta Municipal. Sendo assim, os critérios que foram avaliados foram comprovar que está em atividade, ser federado e ser atleta de alto rendimento. Cada um desses atletas que foram contemplados, todos eles vão receber um valor mensal de R$300 durante 6 meses, sendo renovado automaticamente, claro, se comprovar que está em atividade para mais 6 meses. Num total de R$3.600 para o ano desse atleta que vai estar recebendo esse recurso, recurso esse que vai poder ajudar o atleta nas suas viagens, ali a compra de um tênis, a compra de um material esportivo necessário para aquele momento também. Todo esse recurso é recurso do município de Coronel Fabriciano, recurso que Fabriciano adquiriu através do ICMS esportivo do município, que a cada ano vem crescendo e crescendo muito. Vale ressaltar que os atletas que puderam ser contemplados são atletas acima de 12 anos, né? Todos os anos, a partir desse ano de 2026, nós teremos um novo edital onde novos atletas poderão se inscrever e poderão participar. Os critérios serão os mesmos, mas a cada ano atletas novos aparecem, né? Novos valores do esporte da nossa região, e a gente está muito feliz de ver esses atletas chegando a nível estadual e nacional. Temos muitos atletas muito bons, atletas de pódio, de primeiro, segundo, terceiro lugar. Isso é uma ferramenta que vai ajudar muitos atletas e com certeza o nome de Coronel Fabriciano também será levado cada vez mais longe.
1: A lista, contendo os nomes das pessoas contempladas, pode ser consultada no Diário Oficial do Município ou pelo site da Prefeitura Municipal de Coronel Fabriciano. Para a Rede Educadora de Comunicação, repórter Tati Souza. Acabou.
0: Obrigado, Tati Souza. Acabou. Obrigado, então, pela sua participação conosco aqui agora, 12h24, 12h24, reta final do jornal. Ainda tem mais um pedacinho ainda de Jornal em Pauta. E depois de falar sobre as oportunidades para o setor cultural em Timóteo, foco é Coronel Fabriciano. Por lá, artistas e produtores podem participar de 3 editais. Mônica Soares.
19: Em Coronel Fabriciano, quem trabalha com cultura tem até o dia 21 de agosto para apresentar projetos e concorrer aos recursos da Política Nacional Aldir Blanc. As inscrições são gratuitas e feitas pela internet. Os editais contemplam diferentes áreas, como audiovisual, música, teatro, artesanato, fotografia e culturas tradicionais. A proposta é apoiar quem já desenvolve atividades culturais na cidade e também ampliar as oportunidades para esses profissionais. O diretor de cultura, Teco Teixeira, destaca a importância desse recurso para quem vive da produção artística.
20: A PNAB, ela é uma grande oportunidade para que o artista possa, além de divulgar o seu trabalho, ele recebe um recurso para ele poder investir no seu segmento, né? É uma política pública de continuidade, nós estamos aí no segundo ano da PNAB. A importância dos artistas aí, mais, né? Falando para o artista de Fabriciano, que essa política é uma política federal, mas cada município, ele atende o seu artista local, porque a gente é muito procurado, né, durante todo o ano, de que maneira que a prefeitura pode ajudar o artista diante do seu segmento. É agora, nesses 15 dias que o edital está aberto, é uma oportunidade para você que é fazedor de cultura, para você que é artista, tá lá no edital, é você entrar e você buscar informação. Nós estamos aqui no setor de cultura para também ajudar. É importante participar. Nós teremos agora no dia 12 uma oficina onde a gente vai esclarecer dúvidas, onde a gente vai poder também mostrar para as pessoas a forma que ela pode estar se inscrevendo. Então, assim, é uma chance do artista apresentar o seu trabalho, investir no seu trabalho e, consequentemente, ele vai colher frutos para isso.
19: Este foi Teco Teixeira. São 3 editais neste segundo ciclo. No ano passado, 88 projetos foram inscritos em Fabriciano. Desses, 25 foram selecionados e receberam recursos da PNAB. Para este ano, quem pretende participar precisa ficar atento ao prazo. O cadastro deve ser feito pela internet no site cultura.fabriciano.mg.gov.br. A orientação é consultar o edital e a documentação exigida antes de enviar a proposta. Para a Rede Educadora de Comunicação, repórter Mônica Soares.
0: Obrigado, Mônica Soares, pela sua participação. Agora meio-dia, 27, vai virar para 28. Vou falar da Copa Sul-Americana, já que falamos da Libertadores no primeiro bloco. E na Copa Sul-Americana, nós tivemos a vitória do Boca Juniors por 3-1 para cima do Deportivo Recoleta. O jogo foi na terça-feira. O São Paulo empatou com Bolívar fora de casa em 1-1. O Galo venceu ontem 1-0 o Bragantino, jogando no estádio Cícero de Souza Marques. O Galo venceu por 1-0, um gol esquisito, mas venceu e abre uma vantagem para quarta-feira que vem, Arena MRV, às 7 da noite. Vou falar em 7 da noite, hoje em São Januário tem Vasco e Olímpia. Também no mesmo horário, na Vila Belmiro, tem Santos e Macará. O Tigre perdeu para o Montevidéu City Torque por 1-0. E o Botafogo joga hoje contra o Cienciano no Peru, pela Sul-Americana também, o jogo às 9:30 da noite. Agora meio-dia e 29. Vamos ao Campeonato Brasileiro. O Campeonato Brasileiro que acontece nesse final de semana, este meio de semana, terça, quarta e quinta, dedicados às competições internacionais, Copa Sul-Americana e Copa Libertadores da América. Final de semana, Campeonato Brasileiro de volta, tem Fluminense e Palmeiras no Maracanã, Atlético Paranaense e Bragantino, São Paulo e Coritiba. Esses são os jogos do sábado. Já no domingo tem Chapecoense e Bahia, tem também Vasco e Santos, Atlético e Grêmio. O Galo vai jogar fora, vai jogar em casa contra o Grêmio, Cruzeiro que joga fora. Mirassol e Flamengo, Vitória e Botafogo, Corinthians e Cruzeiro. Esse jogo acontece às 7:30 da noite no domingo. Fechando essa rodada do Campeonato Brasileiro, teremos Internacional e Remo. E assim, senhoras e senhores, colocamos um ponto final no Jornal em Pauta, edição desta quinta-feira, hoje, dia 13 de agosto de 2026. 26 graus é a temperatura nesse exato momento, hora da gente dividir a rede. Na 107 FM você fica com a playlist 107. Na 91,7, Roberto Nogueira comanda o programa Tarde Educadora. Independentemente da sua preferência, continue conosco aqui pela 107 e pela 91. Uma excelente tarde. Tchau, tchau, Vale.
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23: 12:29.
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0: 21:32.
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6: Me perguntaram recentemente, durante uma palestra, que eu achava do biodiesel subindo de 15 para 16% no diesel. Eu respondi que não achava nada. Eu tinha certeza de que a média do biodiesel no mundo inteiro é de 7%. E que no Brasil, até 12%, não se registraram problemas mais graves nos motores. E, em condições especialíssimas, pode chegar até 100% do biodiesel. Mas desde que o percentual subiu acima de 12%, existem duas soluções para se combater a maldita borra. A primeira é usar o diesel imediatamente depois do abastecimento. A segunda é usar aditivos que estabilizam o diesel. E a terceira, aumentar a frequência de troca dos filtros. Soluções que encarecem o custo do quilômetro. Mas o governo está mais preocupado em agradar a bancada do agro do que frotistas e caminhoneiros.
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7: Colocar adesivo eleitoral no carro ou usar o veículo em ações de campanha nas eleições deste ano pode alterar as condições do seguro auto se a seguradora não for comunicada antes. O alerta é da Federação Nacional de Seguros Gerais, que aponta risco de recusa de indenização quando o uso do carro muda de particular para uma função mais próxima de comercial, publicitário, e o uso do automóvel em atividades de campanha podem ser interpretados pelas seguradoras como aumento de risco. Isso ocorre porque o carro fica mais exposto a acidentes, vandalismo e circulação em eventos públicos, o que altera o perfil avaliado na contratação da apólice. A entidade reforça que mudanças no perfil de uso sem atualização da apólice podem levar à recusa de indenização em casos de roubo, furto ou colisão. Se o motorista passa a participar ativamente de carreatas, transportar pessoas, circular constantemente em eventos ou usar o carro como ferramenta de divulgação, vale conversar antes com a seguradora ou com o corretor do seguro. Para a Rede Educadora de Comunicação, repórter Tati Souza.
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0: 2:32.
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10: O Cruzeiro fez um bom jogo ontem contra a equipe do Flamengo. O empate sai com o torcedor frustrado do Mineirão. É claro que o Flamengo ainda tem uma ligeira vantagem de poder decidir na quarta-feira que vem em casa, no Maracanã, com mais de 70 mil torcedores. Mas ontem o torcedor que compareceu, fez festa, empurrou, não faltou ao Cruzeiro incentivo. Embora em alguns momentos se ouvia a torcida do Flamengo também no Mineirão, principalmente após o empate por 1-1 com o gol do Lucas Paquetá. Ao Cruzeiro agora precisa permanecer com o empate, o jogo vai para os pênaltis, e vencer os pênaltis ou vencer no tempo normal para se classificar para a próxima fase da Copa Libertadores da América. Para o 107 Esportes, Matheus Cabral.
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3: 3:01. 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
8: Motorista reclama que o combustível está adulterado, que a gasolina está assim, que o etanol está assado, foi fornecida uma quantidade menor do que é registrada na bomba, mas o motorista não se dá o trabalho de exigir que sejam feitos na sua presença os testes de quantidade e qualidade do combustível. Tem que ter, por exemplo, um recipiente homologado pelo Inmetro com capacidade de 20 litros e abastecê-lo para conferir se o registrado na bomba confere com o que foi entregue. Este é o teste quantitativo. Mas tem também os qualitativos. E para isso eles devem ter uma proveta, que é aquele tubo de vidro, onde se mistura água na gasolina para se conferir o percentual de etanol. E também densímetros para se conferir a densidade dos combustíveis.
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10: O calor e o tempo seco seguem como motivo de atenção em Minas Gerais. Nesta quinta-feira, o Instituto Nacional de Meteorologia mantém alerta amarelo para baixa umidade do ar em grande parte do estado, incluindo o Vale do Aço. A umidade relativa do ar pode ficar entre 30 e 25% nas áreas sob alerta. Além disso, uma onda de calor avança por diferentes regiões do país, elevando as temperaturas. Em Belo Horizonte, por exemplo, a previsão é de máxima de 32 graus nesta quinta-feira. Em outras áreas do país, os termômetros podem chegar perto dos 40 graus. A orientação durante períodos de calor e baixa umidade é reforçar a hidratação, evitar atividades físicas nos horários mais quentes e redobrar os cuidados com crianças e idosos. Enquanto o Sudeste enfrenta calor e tempo seco, parte do sul do país está sob alerta laranja para chuva intensa, com possibilidade de ventos fortes e acumulados elevados. Para a Rede Educadora de Comunicação, repórter Mônica Soares.
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0: 3:31.
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5: Um provérbio chinês que eu quero compartilhar hoje é o seguinte: a melhor época para plantar uma árvore foi há 20 anos atrás. A segunda melhor é agora. Provérbio chinês. Provavelmente você já ouviu essa frase aí, esse provérbio. Gente, nunca é tarde para se realizar sonhos. Mas sonhos não paga a conta de ninguém. A gente deve transformar nossos sonhos em metas, planejar ações e executá-las. E aí, o que você gostaria de ter feito há 20 anos atrás? Há 20 anos atrás foi o melhor momento. O segundo melhor momento é agora. E se precisar de apoio, conte comigo. Essa é a reflexão que eu queria trazer hoje. Muito obrigado, um abraço e até a próxima.
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9: O Galo jogou e venceu a equipe do Red Bull Bragantino, jogando fora de casa em Bragança Paulista, Copa Sul-Americana. O Galo venceu por 1-0, um resultado que coloca uma vantagem para que o Atlético possa avançar para a próxima fase da competição. Já que semana que vem o jogo de volta será na Arena MRV. E aqui para nós, hein, mais uma belíssima atuação do goleiro Everson, que garantiu o bicho ontem, garantiu a vitória do Atlético, 1-0 para cima do Bragantino. Para o 107 Esportes, Matheus Cabral.
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3: 4:01. 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
12: Colocar adesivo eleitoral no carro ou usar o veículo em ações de campanha nas eleições deste ano pode alterar as condições do seguro auto se a seguradora não for comunicada antes. O alerta é da Federação Nacional de Seguros Gerais, que aponta risco de recusa de indenização quando o uso do carro muda de particular para uma função mais próxima de comercial, publicitário, e o uso do automóvel em atividades de campanha podem ser interpretados pelas seguradoras como aumento de risco. Isso ocorre porque o carro fica mais exposto a acidentes, vandalismo e circulação em eventos públicos, o que altera o perfil avaliado na contratação da apólice. A entidade reforça que mudanças no perfil de uso sem atualização da apólice podem levar à recusa de indenização em casos de roubo, furto ou colisão. Se o motorista passa a participar ativamente de carreatas, transportar pessoas, circular constantemente em eventos ou usar o carro como ferramenta de divulgação, vale conversar antes com a seguradora ou com o corretor do seguro. Para a Rede Educadora de Comunicação, repórter Tati Souza.
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0: 4:32.
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10: Esse meio de semana dedicado a competições internacionais, e ontem nós tivemos dois grandes jogos envolvendo as equipes de Minas Gerais. O Cruzeiro duelou com o Flamengo, fez 1-0, sofreu um empate, o jogo ficou aberto, a decisão está aberta, embora no Maracanã, mas o Cruzeiro tem condições de chegar lá e vencer o Flamengo. Tem que jogar um pouco melhor do que jogou ontem. O Cruzeiro não conseguiu entregar tudo que poderia entregar, não. Principalmente o Matheus Pereira ficou devendo, o Gerson não vai poder contar com o Matheus Henrique para o próximo jogo. Já o Flamengo foi mais sóbrio, mais equilibrado na partida. Também não entregou tudo que poderia entregar. Eu acredito que eles vão fazer isso na próxima partida, na quarta-feira da semana que vem. Já o Galo também não jogou muito bem, jogou sóbrio, mas conseguiu uma vitória importante contra o Bragantino fora de casa por 1-0. Para o 107 Esportes, Matheus Cabral.
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1: 4:57.
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7: Boa tarde a quem acompanha a Rede Educadora de Comunicação. Vamos então aos destaques desta quinta-feira. Começamos com um prazo importante para atingidos pelo rompimento da barragem de Mariana. Termina neste sábado, dia 15 de agosto, o período para os novos ingressos no programa indenizatório definitivo, o PID, previsto no novo acordo do Rio Doce. O programa oferece indenização individual de R$35 mil a pessoas físicas e jurídicas que atendam aos critérios de elegibilidade. Quem ainda não fez o requerimento deve procurar a Defensoria Pública, que oferece atendimento gratuito, ou um advogado particular. Outras informações estão disponíveis no site samarco.com/indenização e também lá no nosso portal educadoramg.com.br. No tempo, Vale do Aço está incluído no alerta amarelo de baixa umidade emitido pelo Instituto Nacional de Meteorologia, o IMET. Uma onda de calor avança por grande parte do país e alcança Minas Gerais. Segundo o IMET, o alerta indica que a umidade relativa do ar pode variar entre 30 e 20% nas áreas atingidas. A previsão pede atenção redobrada ao tempo seco, principalmente durante as horas mais quentes do dia. E na cultura, é hoje, o grupo Boca Livre se apresenta às 20h no Teatro do Centro Cultural Uzi Minas, em Ipatinga. O show integra a série MPB e celebra mais de 4 décadas de carreira do grupo. O repertório inclui clássicos como Toada, Quem Tem a Viola, Mistérios e Ponta de Areia. A apresentação também traz músicas do álbum mais recente, Boca Canta Edu. Os ingressos ainda estão à venda pela plataforma Simpla e também na bilheteria do teatro. A entrada inteira custa R$57 e a meia entrada custa R$28,50. A classificação é livre. Para acompanhar essas e outras notícias, acesse educadoramg.com.br. Para a Rede Educadora de Comunicação, repórter Felipe Machado.
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0: 5:31.
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7: As fábricas resolveram recentemente inventar moda com o pneu sobressalente, a título de aumentar o espaço no porta-malas, mas cá pra nós eu acho que elas estão reduzindo o seu próprio custo. E a primeira opção foi substituir a roda original por uma fininha estreitinha que parece de motocicleta, que eles chamam só de step de emergência, e com velocidade máxima limitada a 80 km/h. Depois inventaram o pneu run flat, que roda mesmo murcho e já não tem step nenhum. E também o kit de reparo para que o próprio dono possa reparar o furo do pneu. Porém, muito cuidado com essas duas últimas opções, pois elas funcionam com um furo no pneu, não com cratera asfáltica que rasga o pneu, não permite que o carro ande nem com run flat e nem com kit de reparo nenhum. Sabe qual é a única solução? Chamar o reboque.
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0: Esse é para Maria João e Bruninho. É um poeminha chamado.
1: Ela traduziu também.
0: Os ventos.
2: Marianinha.
0: Ah, para Marianinha também, pois é. É assim, não tenho cor, não tenho forma, não tenho cheiro, peso nenhum. Quando sou forte, me chamo vento. Quando sou cheiro, me chamo pum.

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1: 6:33. 107 FM. 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
1: 6:58. 107 FM, sua música, seu estilo, apoio cultural.
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0: Em Brasília, 19 horas.
1: Está no ar a Voz do Brasil. As notícias do governo federal que movimentaram o país no dia de hoje.
2: Olá, boa noite.
0: Boa noite para você que nos acompanha em todo o país.
2: Quinta-feira, 13 de agosto de 2026.
0: Vamos aos destaques do dia.
2: Brasil registra mais de 62 milhões de empregos formais no mês de junho.
0: Dados são da RAIS, a relação anual de informações sociais, que é divulgada mensalmente. Graziele Bezerra.
3: Do total de empregos registrados em junho, a maior parte ficou com os trabalhadores seletivos e temporários, responsáveis por 48 milhões de vínculos.
2: Operação Arena, investigação apura sonegação fiscal e lavagem de dinheiro na exploração de apostas de cota fixa e jogos de azar.
0: São apreendidos bens e valores de até R$1 bilhão. Luana Karen.
4: A investigação identificou indícios de utilização de uma complexa estrutura societária com o objetivo de conferir aparência de legalidade a operações relacionadas à exploração de apostas de cota fixa e de jogos de azar.
2: Já está em funcionamento modalidade de crédito para adimplentes.
0: Estratégia oferece condições mais favoráveis a trabalhadores informais que estão com dívidas em dia. Luciana Vasconcelos.
5: A medida permite contratar uma nova operação de crédito para quitar integralmente a dívida anterior.
2: Hoje na apresentação da Voz do Brasil, Mariana Jungmann e Luciano Seixas.
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2: Mais de 62 milhões de vínculos de emprego ativos.
0: E o quadro do mercado formal do país em junho, segundo dados divulgados hoje.
2: Os números fazem parte da RAIS, levantamento que era realizado uma vez por ano e agora está sendo divulgado mensalmente.
3: Segundo os dados divulgados nesta quinta-feira, no mês de junho foram registrados 62.891.209 vínculos de trabalho ativos no país. Cerca de 164 mil a mais do que o registrado no mês anterior, maio. No acumulado do primeiro semestre, o aumento no emprego formal foi de 3,6% em relação a dezembro de 2025, com 2.200.000 novos vínculos. Do total de empregos registrados em junho, a maior parte ficou com os trabalhadores seletistas e temporários, responsáveis por 48 milhões de vínculos. Em seguida, vem os agentes públicos, ocupando 14 milhões e 300 mil postos, e as demais categorias com cerca de 430 mil vínculos ativos. O setor de serviços foi responsável pelo maior número de oportunidades, como explica Paula Montanher, subsecretária de Estatísticas e Estudos do Trabalho do Ministério do Trabalho e Emprego.
6: Todos os setores cresceram. O grupo que mais cresce é o grupo que a gente chama de serviços. Uma parte grande desses empregos são na administração pública, defesa, seguridade, educação e saúde.
3: Até junho, os dados da RAIS, a relação anual de informações sociais, eram divulgados uma vez por ano. Agora, o relatório é publicado mensalmente e traz também recortes como sexo, raça, cor e escolaridade. As mulheres, por exemplo, ocuparam mais de 29 milhões dos empregos em junho, cerca de 46% do total, um crescimento de 5,7% em relação à quantidade de postos que elas ocupavam em dezembro do ano passado. A RAIS também mostra um mercado de trabalho cada vez mais jovem e diverso, com maior presença de pessoas pardas e pretas em empregos formais, e o crescimento nos vínculos de trabalhadores com até 24 anos de idade. Para o ministro do Trabalho e Emprego, Luiz Marinho, muitos jovens buscam a segurança da consolidação das leis trabalhistas.
7: Muita gente quer a segurança da CLT, quer o direito às férias, 13º, fundo de garantia, participação nos resultados. O que não quer, eventualmente, é salário baixo. Não quer um ambiente estressante, não quer um ambiente assediador.
3: Em junho, a região sudeste liderou o emprego formal, sendo responsável por 47% dos postos de trabalho do país, com 29 milhões de empregos. Reportagem Graziele Bezerra.
0: Quem quem tem uma dívida e está em dia com os pagamentos também pode renegociar os valores.
2: Está disponível uma modalidade de crédito para essas pessoas, com juros de até 1,99% ao mês.
0: Saiba quem pode participar e um alerta: cuidado com os golpes que usam o nome do programa.
5: Já está funcionando modalidade de crédito voltada a trabalhadores que estão adimplentes ou com pequenos atrasos em suas dívidas junto a instituições financeiras. O crédito é voltado a trabalhadores informais, sem vínculo pela CLT, não atende servidores públicos ou quem receba aposentadoria ou pensão do INSS. A medida permite contratar uma nova operação de crédito para quitar integralmente a dívida anterior. Quem explica é o secretário de Reformas Econômicas do Ministério da Fazenda, Regis Dudena.
8: Para pessoas que não têm acesso a essas linhas de consignado, a essas linhas baratas, que tomaram crédito, aí um crédito pessoal, sem garantias, normalmente créditos caros, e que estão pagando. Então são pessoas que, como o nome diz, né, desenrola adimplentes, são pessoas que estão adimplentes, que estão pagando essa sua conta, que estão atrasados em até no máximo 90 dias, mas já pagaram aí pelo menos 4 parcelas desse crédito e estão tendo aqui uma possibilidade de ter acesso a uma linha de crédito com taxas baixas, até no máximo 1,99 por mês, e vão poder diminuir a parcela que ela vem pagando mês a mês dessa dívida.
5: Também há possibilidade de contratação de crédito adicional de até 50% do saldo devedor da operação original, desde que a nova prestação não ultrapasse 90% do valor da parcela anterior. Ao contratar a operação, o beneficiário concorda com o bloqueio do CPF para apostas em plataformas de bets por 6 meses. O secretário Regis Dudena, do Ministério da Fazenda, alerta que a contratação deve ser feita diretamente pelos canais oficiais das instituições financeiras e orienta a desconfiar de anúncios que prometem aprovação imediata, mensagens com links, cobranças de taxas antecipadas ou pessoas que se ofereçam para intermediar a negociação.
8: Primeiro passo recomendado: vá você até a sua instituição financeira. Se for uma instituição financeira física que tenha lá a sua agência, vá conversar. Se for uma digital, use sempre o aplicativo daquela instituição que você já conhece, que você já tem cadastro. Cuidado para não aceitar muito ajuda de terceiros.
5: O Banco do Brasil e a Caixa Econômica já estão aptos a operacionalizar a modalidade de crédito. Outras instituições financeiras poderão aderir ao programa nos próximos dias. Os interessados devem procurar as suas instituições financeiras para se informar se estão participando do programa. Com locução de Luciana Vasconcelos, reportagem de Pablo Mondim.
2: A Polícia Federal investiga um grupo acusado de crimes financeiros em exploração de jogos de azar e apostas esportivas, as chamadas bets.
0: Foram cumpridos mandados de busca e apreensão em 5 estados e o bloqueio de até R$1 bilhão dos envolvidos no esquema.
9: A Operação Arena apura atuação de grupo empresarial em supostos crimes de sonegação fiscal, evasão de divisas e lavagem de dinheiro. A investigação identificou indícios de utilização de uma complexa estrutura societária e financeira, mantida no Brasil e no exterior, com o objetivo de conferir aparência de legalidade a operações relacionadas à exploração de apostas de cota fixa e de jogos de azar. De acordo com o secretário especial da Receita Federal, Robson Barreirinhas, o grupo iniciou a atividade na Paraíba em 2012.
10: Foi ampliando essa atividade, utilizando-se de um sofisticado esquema para ocultação de recurso, para lavagem de dinheiro, para evasão de recursos.
9: A investigação também identificou possíveis indícios de omissão de rendimentos e de sonegação de impostos. O secretário da Receita Federal, Robson Barreirinhas, destaca os prejuízos para o país.
10: As bets, elas se tornaram uma doença social no Brasil. E quando se fala de bets ilegais, esse problema é exponencialmente aumentado, porque a bet legal não tem nem mesmo a regulação que hoje existe no Brasil. Não existe, por exemplo, impedimento para crianças joguem em bets ilegais. Não há as ferramentas de autoexclusão, de autolimitação que foram impostas para as bets legais, prejudicando ainda mais a população brasileira.
9: O ministro da Fazenda, Dário Duriga, disse que as atividades da empresa no país já foram suspensas.
11: A gente já tem uma medida cautelar que suspende a atuação dessa empresa dentro de um processo de fiscalização que já vinha acontecendo, com troca de informação entre as demais autoridades. A gente tem conseguido viabilizar esse combate criminal que envolve lavagem de dinheiro, envolve ocultação de patrimônio dessas empresas.
9: Ao todo, foram cumpridos 17 mandados de busca e apreensão em 14 localidades, nos estados da Paraíba, Sergipe, São Paulo, Rio de Janeiro e Paraná. A decisão também prevê a apreensão de bens e valores até o limite aproximado de R$1 bilhão. Reportagem Luana Karen.
2: Estão públicas mais de 2.000 páginas que autorizam 85 empresas de apostas a funcionarem no país.
12: A iniciativa faz parte da política de transparência ativa da Secretaria de Prêmios e Apostas, de acordo com o ministro da Fazenda, Dario Durigan.
11: Os principais documentos de todos esses processos já estão disponíveis, tanto documentos que embasam origem de recursos, quanto documentos da avaliação jurídica e até o documento que é o relatório final da nossa avaliação, que tem ali o contexto geral, quem são os sócios, qual é o ramo de atuação da empresa, qual é o negócio da empresa. Isso fica agora para todas as empresas que pediram autorização, isso fica público, cumprindo com esse compromisso de transparência ativa.
2: A publicação dos documentos está sendo realizada de forma gradual e sem comprometer a proteção das informações que possuem acesso restrito.
12: Ainda de acordo com o ministro Dario Durigan, cerca de 5 milhões de contas estão impedidas de fazer apostas no país.
2: Os bloqueios incluem 3 milhões de beneficiários de programas sociais.
12: Os dados podem ser encontrados na página do Ministério da Fazenda em gov.br/fazenda.
2: As vendas do comércio varejista cresceram 0,5% em junho, na comparação com maio.
12: Os dados são da pesquisa mensal de comércio divulgada nesta quinta-feira pelo IBGE.
13: O volume de vendas do comércio varejista teve um aumento de 0,5% no mês de junho em relação ao mês anterior, mas a média para o trimestre encerrado em junho foi negativa em 0,3%. Entre as atividades com alta estão outros artigos de uso pessoal e doméstico, hipermercados, supermercados, produtos alimentícios, bebidas e fumo, móveis e eletrodomésticos e artigos farmacêuticos, médicos, ortopédicos e de perfumaria. Entre as atividades em queda estão livros, jornais, revistas e papelaria, tecidos, vestuário e calçados, combustíveis e lubrificantes. O gerente da pesquisa mensal de comércio, Cristiano Santos, explica os resultados.
14: Então, das 8 atividades pesquisadas, 4 ficaram no campo positivo. O principal setor que teve crescimento foi de outros artigos de uso pessoal e doméstico. Ali tem resultados de vários nichos, dentre eles de lojas de departamentos, lojas de brinquedos, e teve então um crescimento, foi o topo ali, o que mais cresceu. O que mais caiu, né, dessas 8 atividades foi a atividade de tecidos, vestuário e calçados.
13: Na comparação com junho do ano passado, o volume de vendas no varejo aumentou 2,9%. No acumulado do ano, a alta é de 1,9%. Reportagem Luciana Colares de Holanda.
2: A estimativa para a produção de grãos na safra 2025-2026 deve ultrapassar 360 milhões de toneladas.
12: Segundo o levantamento divulgado hoje pela Conab, a Companhia Nacional de Abastecimento, se confirmado, o volume representa 8 milhões e 500 mil toneladas a mais do que no ciclo passado.
2: O milho e a soja juntos devem compor 90% do total da safra, como explica Silvio Porto, presidente da Conab.
15: Nós temos aqui 180,5 milhões de toneladas de soja, 143 milhões de toneladas de milho. A primeira safra de milho, que foi a grande recuperação, fez com que nós tivéssemos um aumento bastante expressivo. Nós saímos de 24,9 milhões de toneladas na safra anterior para quase 30 milhões.
12: Dentre os produtos de inverno, o trigo deve registrar 5 milhões e 800 mil toneladas.
2: A estimativa representa redução de 26,2%, principalmente por conta das chuvas no sul do país, como detalha o presidente da Conab, Silvio Porto.
15: O que nos preocupa é a questão do trigo. Nós tivemos uma queda muito acentuada de produção, de área, no caso, além dessa queda muito significativa da área, serão as condições de chuva, né, em função do El Niño. Isso, principalmente no Rio Grande do Sul, poderá comprometer a qualidade desse trigo que será colhido nesse período.
12: Quem recebe ou utiliza Vale Alimentação e Vale Refeição deve ficar atento às regras para o uso desses benefícios.
2: A regulamentação, feita no final de julho, amplia a aceitação dos cartões, reduz custos para os estabelecimentos e reforça que os valores devem ser usados apenas na compra de alimentos e refeições.
12: Confira na reportagem como essas regras se aplicam a trabalhadores e estabelecimentos.
16: Localizado em um shopping de Brasília, o restaurante do empresário Pedro Mendonça faz parte de uma rede especializada em frutos do mar com mais de 30 anos de história. O comércio foi fundado pelo seu pai nos anos 90 e de lá para cá passou por adaptações. Entre elas, a variedade nas formas de pagamento. Segundo Pedro, oferecer o Vale Refeição como uma das alternativas ajuda a atrair novos clientes e facilita o acesso do público ao negócio da família.
17: A pessoa que usufrui desse vale refeição, ela ganha crédito, ela tem que usar ele, então ela dá preferência para usar, de fato, em restaurantes que ela possa aproveitar esse crédito. Então, eu vejo mais como o principal benefício é essa possibilidade de ter novos clientes.
16: Instituídos há mais de 50 anos por meio de lei, o Vale Refeição e o Vale Alimentação fazem parte do Programa de Alimentação do Trabalhador, o PAT. Os benefícios oferecidos pelas empresas aos colaboradores funcionam como um crédito para garantir uma alimentação adequada. Neste ano, um decreto estabeleceu novas regras para o programa. A principal mudança, de acordo com Rogério Araújo, coordenador do PAT do Ministério do Trabalho e Emprego, é o estabelecimento do teto de 3,6% nas taxas cobradas pelas operadoras sobre as transações. A medida acaba com as cobranças de tarifas elevadas que muitas vezes inviabilizavam a adesão de estabelecimentos às bandeiras de cartão.
18: Por isso a limitação das taxas e o prazo de liquidação é tão importante. Esses estabelecimentos comerciais menores, restaurantes pequenos, supermercados de bairro, esse estabelecimento não vai mais precisar usar o capital de giro para fazer essa movimentação. Ele vai ser pago ali dentro dos 15 dias e com a taxa muito mais baixa. Então ele não vai ter perda em aderir ao PAT.
16: O decreto determina ainda que as empresas emissoras que possuem mais de 500 mil usuários ativos devem adaptar até novembro deste ano seus sistemas para que os cartões de Vale Refeição e Vale Alimentação funcionem em qualquer maquininha de pagamento. Além disso, Rogério Araújo destaca que o texto reforça que os valores destinados aos auxílios devem ser utilizados exclusivamente para compra de alimentos e refeições.
18: Esse programa foi criado com a ideia de que a gente pudesse fazer uma alimentação segura para o trabalhador, uma nutrição adequada para que ele desenvolva as atividades, não tenha problemas nutricionais, evitando inclusive acidente de trabalho, faltas ao trabalho. E aí, claro, a consciência do trabalhador tem que ser também nesse sentido, de consumir o seu vale alimentação e refeição para o fim que é destinado, sem tentar fazer um uso inadequado, por exemplo, aquisição de produtos eletrônicos, ou ainda com essa venda do benefício.
16: Empresas, operadoras e estabelecimentos que descumprirem as regras estão sujeitos a sanções administrativas, com multas que variam de 5 mil a 50 mil reais. Quem descumprir a regulamentação também pode perder benefícios fiscais previstos na legislação. Reportagem Gabriela Noronha.
2: Estão abertas as inscrições para cursos de detecção precoce de câncer na atenção primária.
12: São 7 cursos online e gratuitos voltados para equipes de saúde.
2: O foco das capacitações está na prevenção e no diagnóstico rápido dos tipos frequentes da doença.
19: Profissionais da atenção primária à saúde podem se inscrever para 7 cursos gratuitos e 100% online para detecção precoce do câncer. A iniciativa traz qualificações como a detecção precoce de câncer, prevenção dos fatores de risco para cânceres, rastreamento organizado, detecção precoce de câncer do colo do útero e de mama e gestão de base populacional na atenção primária. Os cursos têm matrículas abertas por prazo indeterminado. Os cursos contribuem para o fortalecimento das redes de atenção à saúde e para a qualificação do cuidado ofertado à população. Eles fazem parte de iniciativa que apoia a organização e a qualificação dos processos de trabalho das equipes que atuam na atenção primária para a detecção precoce dos cânceres e a continuidade do cuidado. Além de cursos, são ofertados materiais técnicos e educativos a profissionais e gestores. Daniele Popov para a Voz do Brasil.
2: Professores e educadores de todo o país já podem escrever projetos que usam jogos interativos em sala de aula.
12: É a primeira edição do Prêmio Desenvolvimento em Jogo do Ministério da Integração e do Desenvolvimento Regional.
20: Será realizada a primeira edição do Prêmio Melhores Práticas do Desenvolvimento em Jogo e que está com inscrições abertas até o dia 30 de agosto. A premiação é voltada a práticas de aplicação do desenvolvimento em jogo em ambientes pedagógicos por docentes e facilitadores no ensino formal e não formal. O desenvolvimento em jogo é um material elaborado para comunicar conceitos da Política Nacional de Desenvolvimento Regional através de um jogo estilo RPG. É uma maneira interativa de experiência de aprendizado. O edital contempla práticas desenvolvidas no ensino fundamental e médio, na graduação e pós-graduação em projetos de extensão universitária, instituições comunitárias, escolas legislativas, escolas de governo e atividades formativas em colegiados de políticas públicas e municípios. Serão selecionadas 30 iniciativas pedagógicas distribuídas entre 10 categorias. O resultado final está previsto para ser divulgado em 9 de novembro. Dilson Santa Fé, para a Voz do Brasil.
2: O edital da premiação está disponível em gov.br/mdir.
12: Estudantes e pesquisadores de todo o país têm até esta sexta-feira, 14 de agosto, para se inscrever no Prêmio Jovem Cientista 2026.
2: A premiação busca estimular projetos com soluções inovadoras usando inteligência artificial.
21: Foi observando a rotina dos castanheiros no Vale do Javari, no Amapá, que a estudante Manuele da Costa Pereira desenvolveu um kit portátil para a produção de energia elétrica a partir do sol.
22: Durante essas inspeções, a gente começou a observar e a vivenciar o dia a dia deles em campo. E aí, a partir disso, a gente começou a pensar sobre alternativas para melhorar a qualidade de vida deles, né? Que eles não tinham o básico, nem para iluminar o acampamento à noite. Ou quando tinham, eram geradores movidos a óleo diesel, que são pesados e poluentes também. Esse kit, ele funciona como um mini gerador de energia elétrica a partir do sol.
21: Foram 2 anos trabalhando no projeto no Instituto Federal do Amapá. O empenho deu resultado e Manuele ganhou o prêmio Jovem Cientista na categoria Estudante de Ensino Superior. Jovens pesquisadores interessados em seguir os passos de Manuele e concorrer ao prêmio têm até o dia 14 de agosto para inscrever projetos. O tema desta edição do Jovem Cientista é Inteligência Artificial para o Bem Comum. A ideia é que estudantes e pesquisadores apresentem projetos que explorem o potencial da IA para a solução de problemas reais, como melhoria de serviços públicos, ampliação do acesso à saúde e educação, inclusão digital e sustentabilidade ambiental. O presidente do Conselho Nacional de Desenvolvimento Científico e Tecnológico, o CNPq, vinculado ao Ministério da Ciência, Tecnologia e Inovação, Olival Freire Júnior, destacou a importância da premiação.
23: A particularidade desse prêmio, que é um prêmio para tentar fisgar um jovem promissor. Então, não é o prêmio para o pesquisador já consolidado. Então, é uma tentativa, nos mantendo na questão do futebol, de você olhar para a divisão de base e dizer, aquilo ali tem futuro.
21: Podem se inscrever para o prêmio Jovem Cientista estudantes do ensino médio, superior, mestrado ou doutorado. Também são aceitas inscrições de mestres e doutores já formados, com idade até 39 anos. Reforçando, as inscrições vão até o dia 14 de agosto e podem ser feitas pelo site jovemcientista.cnpq.br. Com locução de Thaís de Araújo, reportagem Luana Karen.
0: Termina amanhã o prazo para que os candidatos pré-selecionados na segunda chamada do ProUni, o Programa Universidade para Todos, comprovem as informações da inscrição.
2: Os documentos devem ser apresentados diretamente na instituição de ensino para a qual o estudante foi selecionado.
0: Para saber mais, acesse acessounico.mec.gov.br.
2: E essas foram as notícias do governo federal.
0: Uma realização da Secretaria de Comunicação Social da Presidência da República.
2: Em produção da empresa Brasil de Comunicação.
0: E agora com as notícias do Poder Judiciário e do Congresso Nacional. Boa noite.
2: Boa noite para você. Até amanhã.
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6: Supremo Tribunal Federal confirma a decisão liminar do ministro Flávio Dino, que reconhece a omissão do Congresso Nacional na regulamentação da mineração em terras indígenas.
7: STJ afasta a prescrição em ação indenizatória sobre os crimes de maio. Pedidos serão analisados pela Justiça Paulista.
6: TSE condena vereador por violência política contra colega mulher.
7: Boa noite, eu sou Arthur Filho.
6: E eu sou Walter Lima.
7: Supremo Tribunal Federal confirma a decisão liminar do ministro Flávio Dino, que reconhece omissão do Congresso Nacional na regulamentação da mineração em terras indígenas.
6: O caso concreto envolve o território Cinta Larga, que abrange cerca de 2 milhões e 700 mil hectares, localizados na divisa entre os estados de Rondônia e Mato Grosso. Marta Ferreira.
24: A Constituição não impede que haja mineração em territórios indígenas, mas condiciona isso à autorização do Congresso Nacional, à consulta às comunidades afetadas e à garantia de participação nos resultados da atividade. Até o momento, no entanto, o Legislativo não definiu as regras para a atividade. Diante dessa situação, a coordenação das organizações indígenas do povo Cinta Larga entrou com ação no Supremo. Em fevereiro, o ministro Flávio Dino, relator do caso, concedeu medida cautelar e reconheceu a existência de omissão inconstitucional do Poder Legislativo, entendimento que foi referendado pelo plenário do STF nesta quinta-feira.
7: Na abertura da sessão plenária desta quinta-feira, o presidente do Supremo Tribunal Federal, ministro Edson Fachin, anunciou apoio ao ministro Flávio Dino, que vem sofrendo ameaças. Vamos ouvir um trecho da fala do ministro.
25: A presidência do Supremo Tribunal Federal, em nome deste tribunal, manifesta solidariedade ao ministro Flávio Dino e reconhece que ameaças à segurança física dos ministros e familiares devem ser apuradas com rigor. A Secretaria de Polícia Judicial do Supremo Tribunal Federal colaborará com as autoridades públicas para a plena elucidação dos fatos e pela responsabilização, inclusive penal, de quem tiver praticado crimes.
6: O presidente do STF também defendeu a democracia, a Constituição Federal e as liberdades fundamentais, como a liberdade de imprensa.
7: STJ afasta a prescrição de 5 anos em ação civil pública de indenização sobre os chamados crimes de maio, ocorridos em São Paulo em 2006.
6: O processo voltará à primeira instância, que deverá analisar os fatos e os pedidos de reparação. Fátima Uchoa.
26: Os crimes de maio foram uma série de episódios violentos marcados por ataques do primeiro comando da capital contra forças de segurança e pela reação policial, que causaram mais de 500 mortes, muitas em situações não esclarecidas. Na origem, o Ministério Público de São Paulo reuniu pedidos de reparação individual e coletiva, incluindo danos, assistência, preservação da memória e medidas de não repetição. Seguindo o voto do relator ministro Teodoro Silva Santos, a maioria da primeira sessão do STJ considerou alegações de execuções sumárias, desaparecimentos de pessoas, participação ou omissão de agentes públicos e falhas nas investigações. Também considerou os compromissos internacionais assumidos pelo Brasil na proteção dos direitos humanos.
7: PSE condena vereador por violência política contra colega mulher.
3: O caso é de Nova Friburgo, no Rio de Janeiro. Fábio Ruas.
5: A vereadora Priscila Pita, do PT, foi vítima de violência política de gênero praticada pelo vereador José Sebastião Rabelo, do Solidariedade, na Câmara Municipal de Nova Friburgo. Sebastião foi condenado a um ano de reclusão e teve os direitos políticos suspensos. O TSE ainda declarou José Sebastião inelegível. Para o relator do caso no TSE, ministro Dias Toffoli, o vereador submeteu a colega a constrangimentos, humilhações e ameaças, com discriminação de gênero, com o objetivo de impedir ou dificultar o pleno exercício de mandato de vereadora.
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7: A você, uma boa noite.
3: E até amanhã.
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9: Eu sou Paula Groba.
10: E eu sou Humberto Pinheiro.
9: E estes são os destaques de hoje do Jornal do Senado, que começa agora.
10: Senado aprova liberação de dinheiro para socorro a vítimas de desastres naturais.
9: Redução de tributos sobre combustíveis e isenções para a Copa Feminina de 2027 são aprovadas.
10: Senado aprova mudanças em imposto para dar mais segurança ao produtor rural.
9: Boa noite.
10: Boa noite.
9: O Senado aprovou a garantia de recursos para o socorro e a assistência a vítimas de enchentes e secas no país. Senadores aprovaram um crédito extraordinário de 305 milhões de reais.
10: O dinheiro deve beneficiar cerca de 1.600.000 pessoas. Repórter Alexandre Campos.
11: O dinheiro está sendo destinado a cobrir despesas urgentes e imprevisíveis relacionadas a ações emergenciais de socorro a vítimas, à assistência humanitária e ao restabelecimento de serviços essenciais em diversas regiões do país. O Poder Executivo justificou o pedido de gasto extra, já que o país, no início deste ano, experimentou eventos climáticos diversos, com estiagem em algumas regiões e excesso de chuvas em outras. Em comum, mortes, destruição e deslocamento forçado de pessoas, o que exigiu a liberação do dinheiro de forma emergencial. A relatora da medida provisória na Comissão Mista de Orçamento foi a senadora Tereza Cristina, do PP de Mato Grosso do Sul. Ao apresentar relatório favorável ao texto, ela chamou a atenção para a necessidade de o governo adotar uma postura preventiva, já que muitos desastres se repetem ano após ano.
14: Defesa Civil não espera. Diante de desastres que já atingiram milhões de brasileiros, socorrer as vítimas é dever do Estado, não favor de governo. O desastre é sempre uma tragédia, mas não é uma surpresa. Um país que, estação após estação, precisa correr para socorrer aquilo que poderia ter prevenido, não enfrenta um problema de imprevisibilidade, enfrenta um problema de planejamento.
11: Pelo texto da MP, que segue para promulgação, 1.600.000 pessoas devem ser atendidas com os recursos liberados.
9: Senadores também autorizaram 3 operações de crédito da cidade de São Paulo com bancos internacionais. Duas delas financiam um programa de redução da emissão de gases poluentes por meio da eletrificação de frota de ônibus. Os empréstimos serão com o Banco Interamericano de Desenvolvimento e com o Banco Internacional para Reconstrução e Desenvolvimento, num total de US$ 496.600.000.
10: A terceira operação será destinada ao Avança Saúde 2, programa de reestruturação da rede hospitalar do município de São Paulo. Os projetos seguem para promulgação.
9: Avançou no Senado o projeto que amplia a transparência das informações que faculdades e universidades devem fornecer aos alunos.
10: Documentos como credenciamento e autorização dos cursos deverão ser apresentados no início de cada período letivo. Repórter Rodrigo Rezende.
27: Instituições de ensino superior deverão apresentar aos alunos, de forma simples e acessível, os atos de autorização e reconhecimento dos cursos superiores oferecidos. A medida deve ser feita no início de cada período letivo. Projeto com esse objetivo da senadora Jussara Lima, do PSD do Piauí, foi aprovado pela Comissão de Educação do Senado. O senador Espiridião Amin, do Progressistas de Santa Catarina, apresentou o relatório favorável ao projeto feito pelo senador Confúcio Moura, do MDB de Rondônia.
12: Conferindo segurança aos estudantes quanto à qualidade da instituição e segurança quanto ao curso em que estudam ou estudaram, bem como a sociedade que terá assegurada a formação adequada dos novos profissionais. A expansão quantitativa do ensino superior tem demandado esse tipo de cuidado.
27: A instituição também fica obrigada a apresentar aos estudantes no início do período letivo os programas dos cursos e demais componentes curriculares, sua duração, requisitos, qualificação dos professores, recursos disponíveis e critérios de avaliação. O projeto segue para análise da Câmara dos Deputados.
13: E a Comissão de Constituição e Justiça aprovou o projeto que cria o Estatuto dos Cães e Gatos, com deveres para os tutores, como alimentação adequada, vacinação e proteção contra o abandono. O texto também regulamenta os animais comunitários e estabelece regras para garantir o bem-estar dos animais. A proposta segue para a Comissão de Meio Ambiente.
10: Também avançou no Senado um projeto que aumenta as penas para maus tratos e permite, em casos de crueldade praticada por crianças e adolescentes, a aplicação da medida socioeducativa de internação. Repórter Bruno Lourenço.
15: O projeto de lei inclui ações contra animais praticadas com crueldade extrema ou com potencial concreto de causar lesão grave ou morte, como nova hipótese de internação para menores de idade. A proposta também aumenta penas para maus tratos contra animais em geral. A relatora, senadora Leila Barros, do PDT do Distrito Federal, defendeu maior cuidado com os animais.
16: A vedação à crueldade, ela constitui fundamento central do direito animal brasileiro e confere proteção aos animais individualmente considerados. Essa proteção constitucional também se relaciona à dignidade da pessoa humana na medida em que a submissão de animais à crueldade degrada os próprios valores éticos que devem orientar as ações humanas e a atuação estatal.
15: O texto, que será submetido a turno suplementar de votação na CCJ, ainda aumenta a punição em casos que envolvam tortura, abuso sexual ou transmissão das agressões pela internet.
13: O Senado aprovou e seguiu para a sanção o projeto que trata da redução de tributos sobre combustíveis e isenções para a Copa do Mundo Feminina de 2027.
10: O texto também inclui isenções para a produção de fertilizantes e exploração dos chamados minerais críticos. O repórter Pedro Pincer tem mais informações.
17: O projeto prevê a redução de tributos federais sobre a importação, a produção e a venda de óleo diesel rodoviário, biodiesel, gasolina, etanol e querosene de aviação. Segundo o texto, o que o governo deixar de arrecadar será compensado pelo aumento da receita após o início do conflito entre Irã e Estados Unidos em fevereiro deste ano. A relatora, senadora Tereza Leitão, do PT de Pernambuco, destacou a importância da aprovação do texto para o setor de combustíveis em um cenário de conflito iminente entre grandes produtores.
18: Felizmente, o Brasil adotou algumas medidas, como a redução de tributos federais e a concessão de subvenções a produtores e importadores, condicionadas à redução equivalente do preço de venda, que amorteceram o choque sobre os preços domésticos. No caso da gasolina e do GLP, as diferenças entre os preços pré-guerra e os atuais são inferiores a 5%. É necessário, contudo, que essas políticas se mantenham.
17: Entre as medidas para os produtores rurais, o texto reduz de 50% para 30% o limite da receita com exportação para que a empresa possa deixar de pagar o imposto sobre bens e serviços e a contribuição sobre bens e serviços. A União poderá conceder até 5 bilhões de reais em créditos fiscais para a produção de fertilizantes, matérias-primas, remineralizadores e bioinsumos entre 2027 e 2031. A proposta também prevê medidas como regras para a destinação de recursos a hospitais inteligentes de alta complexidade e benefício fiscal para a FIFA para a realização da Copa do Mundo de Futebol Feminino em 2027. O texto segue agora para a sanção presidencial.
13: E quem produz no campo pode ter mais segurança na hora de calcular o imposto sobre sua propriedade. A Comissão de Assuntos Econômicos aprovou mudanças no ITR, o Imposto Territorial Rural, para evitar que benfeitorias e investimentos feitos pelo produtor aumentem indevidamente a cobrança.
10: A proposta agora segue para análise da Câmara dos Deputados. Repórter Marcela Cunha.
0: O texto busca dar mais segurança no cálculo do Imposto sobre a Propriedade Territorial Rural, o ITR. Principalmente na definição do valor que serve de base para a cobrança, que é da terra nua, ou seja, sem construções e melhorias. Autor da proposta, o senador Jaime Campos, do União de Mato Grosso, afirma que o modelo atual gera insegurança para produtores rurais.
1: O atual modelo, cálculo do ITR, ele é incoerente e injusto, vamos ser honestos aqui. O preço de mercado, lamentavelmente, não, às vezes não é compatível. O problema prejudica muitos produtores rurais do nosso Brasil.
0: A proposta também prevê que o ITR não seja cobrado sobre imóveis rurais invadidos quando a ocupação impedir o uso econômico da propriedade e permite que o contribuinte apresente um contralaudo técnico válido por 5 anos quando discordar dos valores usados pela Receita Federal para calcular o valor da terra.
10: Com edição de Paula Groba e trabalhos técnicos de João Lira, o Jornal do Senado fica por aqui. Acompanhe agora as notícias da Câmara dos Deputados. Boa noite.
13: Boa noite e até amanhã.

0: cria benefício fiscal para empresas de combustíveis e fertilizantes.
1: O projeto cria fundo para financiar exportador atingido por tarifas dos Estados Unidos.
0: O plenário obriga a realização de check-ups periódicos para mulheres no SUS.
1: Deputados fixam regras para reconhecimento facial em espaços públicos.
0: Boa noite. Na primeira semana de esforço concentrado antes das eleições, os deputados aprovaram várias matérias. Entre elas, a Câmara aprovou regras para o uso de reconhecimento facial em espaços públicos, como informa o repórter Antônio Vital.
2: A Câmara dos Deputados aprovou o projeto que define regras para o uso de sistemas de reconhecimento facial por órgãos do governo e nos serviços públicos essenciais, como ônibus e metrô. O projeto, apresentado pelo deputado Rodrigo Gambale, do Podemos de São Paulo, permite o uso do reconhecimento facial em estações de metrô, trem e ônibus, no interior de composições e plataformas, nas ruas, edifícios públicos e repartições administrativas. Mas o texto prevê ressalvas. De acordo com a proposta, uma pessoa não poderá ser abordada, detida ou ter seus direitos restringidos apenas porque foi identificada por um sistema automático. Antes de qualquer medida, a identificação terá que ser conferida por uma pessoa. O mesmo vale para o envio de alertas a órgãos de investigação criminal. O texto também proíbe o uso do reconhecimento facial para perseguição de pessoas ou grupos por motivos discriminatórios, políticos, ideológicos ou religiosos. Fica ainda proibida a vigilância em massa sem motivo específico, bem como monitoramento de áreas sensíveis, como banheiros, vestiários e locais de culto. Já o tratamento de dados biométricos só poderá ocorrer em atividades de investigação ou segurança pública, controle de acessos a locais restritos com consentimento do titular, prevenção de fraudes, busca de pessoas desaparecidas, localização de foragidos da justiça, prevenção de atentados, apoio a ações de defesa civil ou resposta a emergências. Relator em plenário, o deputado Sinaldo Bulhões Júnior, do MDB de Alagoas, defendeu que a tecnologia pode fortalecer a segurança em locais de grande circulação e ajudar as forças policiais na localização de foragidos e de pessoas desaparecidas. Ele também argumentou que a regulamentação é necessária porque o reconhecimento facial já vem sendo usado por estados e municípios sem regras nacionais unificadas.
3: A eficácia desses sistemas é demonstrada pelos diversos casos recentes em que suspeitos e condenados por crimes bárbaros ficam identificados e presos pela polícia graças à tecnologia do reconhecimento facial. Os sistemas de reconhecimento facial e os demais meios automatizados de identificação biométrica apresentam ainda outras vantagens. Eles mostram-se dissuasórios de delitos como assédios em transportes públicos.
2: O projeto também prevê regras de governança e transparência. Os sistemas terão que manter registros de auditoria, adotar criptografia e controle de acesso às bases de dados, além de realizar testes periódicos de precisão. Obriga ainda o poder público a priorizar tecnologias certificadas em relação à neutralidade racial e à correta identificação de características físicas. A fiscalização caberá à Autoridade Nacional de Proteção de Dados, a ANPD. O projeto que estabelece regras para o uso de reconhecimento facial em espaços públicos agora será analisado pelo Senado. Rádio Câmara de Brasília, com informações de Daniela Ilessa, Antônio Vital.
4: Educação.
1: Os deputados aprovaram proposta que impede a retenção dos recursos do fundo que financia a conectividade das escolas públicas. O governo foi contra a medida, como explica a repórter Ana Raquel Macedo.
5: O plenário da Câmara aprovou o projeto que impede que o governo retenha os recursos do Fundo de Universalização dos Serviços de Telecomunicações, o FUST. O FUST é destinado a financiar a expansão da infraestrutura de comunicações, a conectividade de escolas públicas, a cobertura em áreas rurais e remotas e a conexão de pontos de interesse público. O fundo é financiado por empresas de telecomunicações que contribuem com 1% de sua receita operacional bruta. Além de tornar os recursos do FUST não sujeitos a contenções orçamentárias, a proposta também prorroga por mais 5 anos o benefício de redução de até 50% da contribuição ao FUST para empresas do setor que investirem recursos próprios em programas aprovados pelo Conselho Gestor do Fundo. O projeto foi apresentado pelo deputado Juscelino Filho, do PSDB do Maranhão, e recebeu parecer favorável da relatora, deputada Maria Rosas, do Republicanos de São Paulo. No plenário, foi aprovado com 333 votos favoráveis e 91 contrários. A bancada do governo criticou a proposta. O deputado Tarcísio Mota, do PSOL do Rio de Janeiro, defendeu o uso do fuste para levar conexão às escolas, mas questionou os critérios para a proibição de retenção dos recursos.
4: Na hora que a gente está falando em gastos sociais, contingencia, e na hora que a gente está falando de outras coisas, como esse, que embora seja para escolas, ele é definido por um conselho gestor da própria empresa, aí não pode contingenciar.
5: Já o autor da proposta, deputado Juscelino Filho, ex-ministro das comunicações do governo Lula, disse estranhar a falta de apoio da bancada governista. Ele disse que o fundo, criado no ano 2000, ficou mais de 20 anos sem ser usado.
6: Estamos garantindo o não contingenciamento do fuste, garantindo a sua renovação por 5 anos para que os projetos, todos os mecanismos que são aprovados no conselho gestor, onde tem representante de vários ministérios, sejam executados.
5: O projeto que impede que o governo retenha os recursos do Fundo de Universalização dos Serviços de Telecomunicações, o FUSH, seguiu para a análise do Senado. Da Rádio Câmara de Brasília, com informações de Antônio Vital, Ana Raquel Macedo.
7: Justiça.
0: A Câmara aprovou o projeto que reajusta o valor das custas na Justiça Federal. Entenda a questão com o repórter Márcio Aquilissardi.
8: O plenário da Câmara aprovou o projeto que reajusta o valor das custas processuais cobradas pela Justiça Federal. As custas são os valores que as partes de um processo têm que pagar para cobrir os gastos com os serviços da Justiça durante um processo. Elas funcionam como uma taxa para manter o trabalho de juízes, servidores, cartórios e atos como citações e perícias. O projeto apresentado pelo Superior Tribunal de Justiça, o STJ, também cria um fundo para financiar a modernização da Justiça Federal. E esse fundo não poderá ser usado para pagar salários. A proposta define valores para as custas relativas às diversas etapas dos atos judiciais. As custas de uma ação civil, por exemplo, correspondem a 2% do valor das causas e variam de um valor mínimo de R$112 até o máximo de R$62.000. De acordo com o projeto, os valores serão corrigidos a cada 2 anos e ficarão isentos do pagamento pessoas que ganham menos de R$5.000 por mês, o governo federal, estados e municípios. Também ficam isentos o Ministério Público, a Defensoria Pública e os autores de ações populares, ações civis públicas e ações coletivas. A proposta teve como relator no plenário o deputado Rubens Pereira Júnior, do PT do Maranhão. Ele disse que o reajuste do valor e a criação do fundo vão ajudar a melhorar os serviços da Justiça Federal.
6: Esse fundo vai permitir melhor aparelhamento da Justiça Federal, vai permitir maior interiorização da Justiça Federal, vai permitir que nós ampliemos a quantidade de mutirões da Justiça Federal e que, portanto, sem dúvida alguma, vem em boa hora para melhorar a prestação de serviço jurisdicional no nosso país.
8: O projeto que reajusta o valor das custas processuais cobradas pela Justiça Federal foi enviado para sanção presidencial e pode virar lei. Da Rádio Câmara de Brasília, com informações de Antônio Vital, Márcio Aquilissardi.
7: Transportes.
1: O plenário da Câmara aprovou punição para quem usar veículo ou embarcação para abandonar animais. O repórter Marcelo Larcher nos traz as razões para a proposta.
9: A Câmara dos Deputados aprovou o projeto que altera o Código de Trânsito e a Lei de Segurança do Tráfego Aquaviário para tornar infração gravíssima o uso de veículo ou embarcação para abandonar animais. A punição será multa multiplicada por 10 e suspensão do direito de dirigir por 12 meses. No caso de abandono de cão ou gato, a suspensão do direito de dirigir será maior, de 18 meses. Se o abandono resultar em morte, atropelamento ou lesão do animal, a multa será aplicada em dobro. Em caso de reincidência no período de até 24 meses, o motorista terá a Carteira Nacional de Habilitação cassada. As mesmas regras valerão para quem usar embarcação, como barco a motor, lancha ou moto aquática, para abandonar animais em locais como rios, lagos e represas. Relator da proposta, o deputado Fred Costa, do PRD de Minas Gerais, argumentou que o abandono de animais é uma forma grave de crueldade e que o uso de veículo torna a conduta ainda mais reprovável. Segundo ele, muitas vezes o animal é levado para um local distante, justamente para dificultar o retorno, o resgate ou a identificação do responsável. O relator também afirmou que esse tipo de abandono aumenta o sofrimento do animal e o risco de morte, atropelamento, fome, sede, doenças, exposição ao clima e ataques de outros animais. No caso das vias públicas, ele destacou ainda o risco para a segurança do trânsito. No plenário, o relatório foi lido pelo deputado Luiz Lima, do Novo do Rio de Janeiro, que defendeu a proposta.
10: Esse projeto traz a possibilidade do motorista ter a sua cassação em relação à sua habilitação, se ele for um reincidente de abandono de animais no prazo de 24 meses, e parabenizar o deputado Fred Costa.
9: O plenário aprovou ainda a medida provisória que destina 305 milhões de reais ao Ministério da Integração e do Desenvolvimento Regional. O objetivo é financiar ações de proteção e defesa civil em resposta a desastres naturais como chuvas intensas e secas, que afetam diversas regiões do Brasil. A medida provisória e o projeto que pune o uso de veículo ou embarcação para abandonar animais seguiram para análise do Senado. Da Rádio Câmara de Brasília, com informações de Daniele Lessa e Antônio Vital, Marcelo Larcher.
7: Saúde.
0: A Câmara aprovou o projeto que obriga a realização de check-ups periódicos para mulheres no SUS. O texto já pode seguir para a sanção presidencial e virar lei, como nos informa Ana Raquel Macedo.
5: A Câmara dos Deputados concluiu a aprovação do projeto que obriga o Sistema Único de Saúde, o SUS, a disponibilizar check-ups anuais para as mulheres, com consultas médicas e exames. O projeto, apresentado pela deputada Nelly Aquino, do Podemos de Minas Gerais, foi aprovado pela Câmara em 2024 e depois disso foi alterado pelo Senado. O texto prevê que o SUS deverá oferecer o serviço com base em critérios baseados nas doenças e problemas de saúde com maior incidência, de acordo com critérios epidemiológicos. Também obriga a realização de campanhas para conscientizar as mulheres sobre a prevenção de doenças. Entre os exames previstos estão os destinados a identificar casos de hipertensão arterial, diabetes e doenças relacionadas ao colesterol. A prevenção de doenças cardíacas e de casos de câncer foi a principal justificativa da necessidade do check-up

0: oncológicas.
1: O projeto, que propõe check-up anual para mulheres na rede pública de saúde, também prevê campanhas de divulgação sobre a importância das atividades físicas, orientações sobre saúde mental e sobre o calendário de vacinas. Depois de aprovado pelo plenário, o projeto seguiu para a sanção presidencial e pode virar lei. Da Rádio Câmara de Brasília, com informações de Antônio Vital, Ana Raquel Macedo.
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3: Economia.
4: A Câmara aprovou um projeto que cria benefícios fiscais para empresas de combustíveis, terras raras e fertilizantes. O repórter Antônio Vital acompanhou a votação.
5: A Câmara dos Deputados aprovou o projeto do governo que permite que o excesso de arrecadação provocado pelo aumento do preço dos combustíveis registrado desde o início do ano se transforme em subsídio e subvenções para empresas do setor. O objetivo é reduzir o impacto da guerra entre os Estados Unidos e Irã nos preços do óleo diesel, biodiesel, gasolina, etanol e querosene de aviação. A proposta reduz a alíquota de tributos federais sobre a importação, produção e comercialização desses combustíveis. As empresas terão direito ainda ao uso de créditos tributários para descontar o pagamento de tributos, como PIS/PASEP e COFINS. A medida vale apenas para esse ano, mas a empresa que não utilizar os créditos em 2026 poderá descontar do pagamento da CBS, tributo criado pela reforma tributária que começará a ser cobrado no ano que vem. O projeto também autoriza o governo a conceder créditos fiscais a empresas produtoras de fertilizantes entre 2027 e 2031, dentro do limite total de R$1 bilhão por ano. A relatora, a deputada Marussa Boldrin, do Republicanos de Goiás, alterou o texto original do governo e acrescentou na proposta benefícios para empresas do setor de minerais críticos e estratégicos e aquelas envolvidas na realização da Copa do Mundo Feminina. Excepcionalmente, os benefícios tributários concedidos a essas empresas ficam de fora de exigências previstas na Lei de Responsabilidade Fiscal. Dessa forma, obrigações como estimativa de beneficiários, metas de desempenho e mecanismos de avaliação de resultados deixarão de ser cobradas, o que vai valer apenas para este ano. A proposta também determina que os mesmos benefícios fiscais para a cadeia dos combustíveis fósseis sejam concedidos a dos biocombustíveis, para não provocar distorções no setor. Autoriza ainda o uso de créditos tributários pelas empresas produtoras de etanol. A relatora Marussa Boldrin justificou a importância da proposta.
6: Quando o mundo entra em crise, quem não pode pagar a conta é o brasileiro. Não pode ser o caminhoneiro na hora de abastecer, não pode ser a mãe de família quando a conta chega lá no supermercado, não pode ser o produtor rural quando coloca o trator para trabalhar. E muito menos podemos cometer os erros de tirar a competitividade do biocombustível, fruto de quem produz energia limpa dentro do nosso país.
5: O texto final aprovado contém limites para benefícios fiscais e subvenções, que na prática são uma espécie de ajuda financeira às empresas. Para os produtores de álcool, esse limite será de R$1,2 bilhão por ano. As empresas beneficiadas terão que ser aprovadas pela Receita Federal. O projeto foi aprovado por 318 votos contra 113, com críticas da oposição, como as feitas pelo deputado Luiz Lima, do Novo do Rio de Janeiro.
7: Se nós fizéssemos conta nessa casa, como a gente faz conta na nossa própria casa, a gente não votaria a favor de um projeto como esse, que à primeira vista pode ser benéfico numa redução ali do preço do combustível, mas é uma bomba num lado da sociedade que está precisando de algo muito mais importante e vital.
5: Apesar das alterações feitas no texto original, o governo defendeu a aprovação do projeto, como disse a deputada Jandira Fegali, do PCdoB do Rio de Janeiro.
8: Esse projeto, ele possibilita a manutenção do preço dos combustíveis, a diferenciação com o etanol, que também é constitucional, e possibilita investimentos nacionais na área de fertilizantes e pesquisa de terras raras e minerais críticos.
5: Projeto que permite subsídios e subvenções para empresas produtoras e importadoras de óleo.

0: diesel, biodiesel, gasolina, etanol e querosene de aviação seguiu para análise do Senado. Rádio Câmara de Brasília, Antônio Vital.
1: Votação.
2: Deputados aprovaram um projeto que cria um fundo para financiar exportadores atingidos por tarifas dos Estados Unidos. A reportagem é de Márcio Aquilissardi.
3: O plenário da Câmara aprovou o projeto apresentado como resposta às tarifas impostas pelos Estados Unidos aos produtos brasileiros. O projeto, já aprovado pelo Senado, autoriza a criação de um fundo para ampliar o crédito a empresas exportadoras brasileiras, diretamente atingidas pelas tarifas. O Fundo de Crédito à Exportação servirá para financiar capital de giro, compra de máquinas e investimentos produtivos. E contará com recursos do orçamento e outras fontes, como o Fundo de Garantia à Exportação, o FGE. A proposta estabelece regras para uso dos recursos, como limites para despesas administrativas e para o pagamento dos agentes financeiros envolvidos nas operações de crédito. A gestão ficará a cargo de um comitê coordenado pelo Ministério do Desenvolvimento, Indústria, Comércio e Serviços. Já a execução das operações será de responsabilidade do BNDES. O projeto também prevê compartilhamento de riscos entre fundos garantidores. O objetivo é ampliar a oferta de crédito sem comprometer os gastos públicos. O relator, deputado Isnaldo Bulhões Júnior, do MDB de Alagoas, resumiu o objetivo da proposta.
4: A matéria vem a criar um fundo auxiliar. Hoje as operações de exportações, elas são suportadas por um fundo garantidor. Que esse fundo vem, como já fala o nome, a garantir, a afiançar as operações de crédito para exportação das empresas brasileiras. E o fundo auxiliar vem para evitar qualquer insegurança ao fundo garantidor.
3: O projeto que autoriza a criação de um fundo para ampliar o crédito a empresas exportadoras brasileiras seguiu para a sanção presidencial e pode virar lei. Da Rádio Câmara de Brasília, com informações de Antônio Vital, Márcio Aquilissardi.
5: Termina agora o Jornal Câmara dos Deputados, produzido pela Rádio Câmara, com trabalhos técnicos de Wellington Teles e a apresentação de Val Monteiro e Luciana Vieira. Uma boa noite para você.
2: A Voz do Brasil volta amanhã. Boa noite.
1: Você ouviu a Voz do Brasil. Boa noite.
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12: Uma das boas brigas do setor de automóveis é sobre a possibilidade de manutenção de um automóvel fora da rede de concessionárias. Nos Estados Unidos, esse assunto já foi parar na justiça. E começou com as máquinas agrícolas, porque elas não podem ir até a oficina do concessionário. Então, teoricamente, elas têm que ficar paradas com prejuízo até os funcionários da concessionária chegar lá no campo. Isso acabou gerando uma série de discussões entre fábricas e o setor de reparação dos automóveis. E algumas delas já passaram a dispor os dados técnicos antes exclusivos da concessionária na internet, de modo a permitir que a oficina bem aparelhada tenha acesso a todas estas informações e tenha condições de ajustar o carro de acordo com as especificações técnicas de quem o fabricou.
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17: Boa noite, amantes do bom e velho rock and roll. Sejam muito bem-vindos a mais uma edição do Bad Rock, sua dose semanal de rock e metal aqui na 107 FM. Eu sou o Ícaro Alves, nascido e criado no rock, e hoje nós temos uma jornada imperdível, recheada de lançamentos clássicos e, claro, muito som pesado. Preparem os ouvidos, aumentem o volume, porque o Bad Rock tá no ar.

vocês acabaram de ouvir aí Bon Jovi, Living on a Prayer. Meus amigos, eu quero contar um negócio pra vocês. Quero relembrar, na verdade, que no sábado passado, dia 1º de agosto, foi o aniversário da Rádio Educadora, cara. E foi uma festona, cara, gigantesca. E assim, eu fiquei muito feliz, eu particularmente fiquei muito feliz, porque a minha banda fez uma participação, né? Minha banda tocou, fez um show de abertura da festa, iniciando ali as atividades. Nós abrimos o show do Rodrigo Santos, cara, que é o baixista, o ex-baixista do Barão Vermelho, tocou por anos com a galera do Barão Vermelho. E Barão Vermelho, cara, pra quem não sabe, é uma das minhas referências musicais, assim, mais marcantes quando se trata de cenário nacional. E ter a oportunidade, né, com a minha banda, a banda Bota Pra Tocar, ter a oportunidade de abrir o show de um cara desses, cara, de tamanha proporção, um artista nacional, cara, foi uma sensação incrível. A gente da, nós da banda Bota Pra Tocar, cara, ficamos felizes demais. Nós estávamos, assim, completamente em casa, completamente animados pra fazer esse show. E eu não poderia deixar de registrar esse momento aqui no Bedrock pra você e até mesmo trazer uma sequência de músicas dele, cara, que ele tocou, assim, fez um showzaço, Festa Rock, que ele tem, acho que, se não me engano, já tem 3 volumes, e esse show é um show extremamente animado, cara, extremamente enérgico, e eu observei que ele faz muitos popurris, muitas sequências, e eu quero trazer uma dessas sequências aqui, que é Maior Abandonado, Vida Bandida e Pro Dia Nascer Feliz. Cara, que showzaço! E novamente, cara, parabéns aos 58 anos de aniversário de idade da Rádio Educadora. A Rádio Educadora, que é pioneira aqui no Vale do Aço, cara, não tem o que falar. Parabéns e vamos pra cima.

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2: 8:35.
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8: Um provérbio chinês que eu quero compartilhar hoje é o seguinte: a melhor época para plantar uma árvore foi há 20 anos atrás. A segunda melhor é agora. Provérbio chinês. Provavelmente você já ouviu essa frase aí, esse provérbio. Gente, nunca é tarde para se realizar sonhos. Mas sonhos não paga a conta de ninguém. A gente deve transformar nossos sonhos em metas, planejar ações e executá-las. E aí, o que você gostaria de ter feito há 20 anos atrás? Há 20 anos atrás foi o melhor momento. O segundo melhor momento é agora. E se precisar de apoio, conte comigo. Essa é a reflexão que eu queria trazer hoje. Muito obrigado, um abraço e até a próxima.
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10: E nós estamos de volta. Eu quero agradecer a você que está nos acompanhando através das ondas da 107 FM. Você que acompanha a gente no modo raiz, rádio do carro, rádio da cozinha, tá fazendo aquela social com os amigos. E o Bad Rock é a sua playlist musical. Muito obrigado pela companhia e muito obrigado pela sintonia. E você que está escutando a gente um pouco mais de longe, através do radioeducadormg.com.br, muito obrigado também pela companhia e pela sintonia, e vamos quebrar tudo.

Você acabou de ouvir aí Rage Against the Machine, Wake Up. E agora uma música que une gerações. De um lado, a lenda viva Tom Morello, inclusive, tocou agora mesmo com o Rage Against the Machine, né? Que é o guitarrista americano aí conhecido por toda a sua inovação e ativismo em bandas como o Rage Against the Machine e o Audioslave. E do outro lado, seu filho, o Roma Morello, que em 2026, aos 15 anos, já mostra que veio colaborando aí com o pai em um projeto que promete. A faixa que nós vamos ouvir aí é a faixa Date Night, lançada no dia 28 de julho de 2026, e essa música é um single do sétimo álbum solo do Tom Morello, intitulado Everyone Give Everything They Want, que tem o seu lançamento previsto para o dia 25 de setembro de 2026. O próprio Tom Morello descreveu esse álbum como implacável em seus grandes riffs de guitarra. E a faixa Date Night é uma balada com uma história curiosa. Ela é baseada em um caso real de três adolescentes holandeses que se envolveram em uma espionagem. É uma mistura de talento, história e o DNA do rock, cara. Vamos ouvir aí Date Night com o Tom Morello e o Roma Morello. E na sequência, Limp Bizkit, My Generation.

E fechando o bloco, Faith No More, Falling to Pieces, seguido de Nine Inch Nails, Dead Souls. Inclusive, essa música do Nine Inch Nails, ela faz parte da trilha sonora do Corvo, aquele filme clássico, se não me engano, da década de 80, cara. E esse filme tem uma trilha sonora extremamente densa, tá? Pra quem gosta,

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2: 93.
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